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2: parece que eu já quero sentar aqui num bar em Goiânia mesmo e já começar a beber o...

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2: Toca o negócio aí.

eu sei. Não, mas por aqui tá tudo bem também. É, já virei a página. Então fica bem, que eu tô muito bem aqui. Beijo e tchau.

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1: É Brescia Mais FM, muito melhor com você. 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Muito bem, bastante frio. Estamos agora aí com 4 graus aqui no centro da cidade de Nova Brécia. Bom, vamos lá porque está na hora da gente trazer aqui a hora da Ave Maria. Irmã Renata está chegando, bom dia.

0: Em nome do Pai, e do Filho, e do Espírito Santo. Amém. Senhor nosso Deus, neste início de semana, colocamos nossa vida em Tuas mãos. Obrigado pelo dom de um novo dia, pelas pessoas que caminham conosco e por todas as oportunidades de fazer o bem. No Evangelho de hoje de São João, capítulo 1, versículos 45 a 51, Filipe anuncia a Natanael: "Vem e vê." Senhor, dá-nos um coração aberto para reconhecer Tua presença e descobrir que Tu estás sempre perto de nós. Como São Bartolomeu, que foi um dos 12 apóstolos de Jesus e hoje celebramos, queremos ser discípulos sinceros, que procuram a verdade e não têm medo de seguir Jesus. Ajuda-nos a deixar de lado os preconceitos, as dúvidas e tudo aquilo que nos impede de enxergar Tua presença em nossa vida. Jesus, olha para nós neste dia. Conheces nosso coração, nossas lutas, nossas alegrias e nossas esperanças. Conduze nossos passos e ensina-nos a confiar cada vez mais em Ti. Abençoa nossas famílias, os enfermos, os que estão sofrendo e todos aqueles que precisam de uma palavra de esperança. São Bartolomeu, rogai por nós e ajudai-nos a permanecer firmes no seguimento de Jesus. Senhor, acompanha-nos nesta segunda-feira. E Maria, protegei-nos. Ave Maria, cheia de graça, o Senhor é convosco. Bendita sois vós entre as mulheres, e bendito é o fruto do vosso ventre, Jesus. Santa Maria, Mãe de Deus, rogai por nós, pecadores, agora e na hora de nossa morte. Amém. Que neste dia, nesta semana, nossas palavras levem paz, nossas atitudes expressem amor e nossa vida seja um testemunho do Evangelho. Que o Senhor abençoe você, abençoe sua família e todas as pessoas que mais precisam de graças e bênçãos neste dia. Em nome do Pai, e do Filho, e do Espírito Santo. Amém. Com a bênção de Deus, com a proteção de Nossa Senhora e de São Bartolomeu, desejo a você e a sua família um bom dia e uma semana abençoada.
1: Muito bem, irmã Renata Bezibete aqui na programação. 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Formação e música na sua manhã, aqui na Brescia Mais FM. Muito melhor, né, com você. E sequência aqui também, as informações, né, que vão chegando para você que sintoniza aqui a Brescia Mais FM. Pois muito bem, temperatura então de 4 graus. O Grêmio sofreu um gol nos acréscimos e perde para o Bragantino pelo Campeonato Brasileiro. O Internacional também foi mal, né? O Pelaip indica prazo para a reação do Grêmio com Luiz Castro. E também o Inter não foi lá essas coisas, acabou aí sendo perdendo aí também, né? No sábado. A dupla Grenal tá que eu vou te contar, né? E o Internacional também aí, ó, muito... Não perdeu, né? Empatou lá, sem gols, com o Atlético Mineiro. E vê um jejum aí de vitórias no Brasileirão, então, aumentar, né? Então, tá difícil aí pra dupla Grenal. E tanto o Inter como o Grêmio não conseguem vencer o adversário, enfim. E não saem, né, ali do próximo da zona, do rebaixamento. O Inter está em 16º colocado. E até deixa eu ver como é que está a tabela, se o Inter já não caiu, hein? E não só o Inter, né, como também a equipe gremista, ó, na zona do rebaixamento lá, Chapecoense, Vasco, o Remo e o Mirassol, é. O Inter está em 16º e o Grêmio 15º. Estão os dois gaúchos ali brigando. Não, eu. É eu que vou. Vá, meu. Vão acabar vendendo o Inter e o Grêmio ainda, hein? Só cuide do que eu estou dizendo. Vão acabar vendendo o Inter e o Grêmio. Muito bem. Seguindo aqui, informações aí, né, para você. Na Brescia Mais FM. Muito melhor com você. Manda um abraço para o Chico e para a Michele. Estão curtindo aqui a programação da Brescia Mais. Lá em Capitão, né? Isso aí, beleza. Valeu, Chico. Aquele abraço aí, né? Para você, para toda a família aí, tudo de bom. E vamos lá, seguindo em frente. Segunda-feira, nova semana. E a gente dá sequência aqui, né, na programação. Olha, a Receita Federal abre consulta ao quarto lote de restituição do Imposto de Renda Pessoa Física 2026, nesta segunda-feira. Também, ainda nós temos na programação aqui da Brescia Mais FM, incêndio florestal no oeste dos Estados Unidos força na evacuação de mais de 40 mil pessoas. E também, quase 600 multas foram aplicadas na BR-116 no fim de semana. Autuações ocorreram no trecho entre Novo Hamburgo e Picada Café. E também ainda outros destaques aqui, olha, na programação Brescia Mais FM. Temos aqui os destaques aí, né, do frio no estado. Ontem também, bastante frio. Rio Grande do Sul segue com frio intenso e mínimas abaixo de zero em várias localidades. Hoje também tem alguns lugares aí, né, que tá branquinho de gelo, né, meu? Ontem não foi diferente, né? Muita geada. Mas vai começar a esquentar aí, segundo as informações da meteorologia. É para começar a esquentar. Amanhã ainda é para ser frio, né? Amanhã ainda é para ser bastante friozinho. Mas já a partir de quarta-feira já começa a esquentar um pouco mais. De repente, amanhã ainda vamos ter geada por aqui em alguns lugares, né? Ontem tinha bastante, hoje também. E apesar que quando eu vim para cá estava bem mais escuro, né? Agora já está começando a clarear, dá para ver melhor. Mas enfim, muita geada e o frio pegando, né, meu? Vamos nesta, seguindo na Brescia Mais.
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1: Muito bem, seguindo aqui na programação, Brescia Mais FM, muito melhor com você. E a temperatura, 4 graus agora, frio nesta manhã aí, né? Bastante frio nesta manhã, em todo o estado do Rio Grande do Sul. Olha só, identificadas as 3 vítimas aí do grave acidente registrado na 332 em Arvorezinha. E outros destaques a gente vai ter também daqui a pouquinho. Brigada Militar cumpriu mandado de prisão na rodoviária em Lajeado. Semana começa com sol e chuva retorna só no fim de agosto. Muito bem.
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1: Vamos lá, bom dia, Brescia Mais. Lembrando agora, temperatura então em 4 graus. Hoje é 24 de agosto, hein?

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Muito bom dia aí para você ligado aqui na programação da Brescia Mais FM, muito melhor com você. Agora 7:07, 7:07. A temperatura está em 4 graus no centro aqui da cidade de Nova Brécia. Estamos começando aí mais uma semana de bastante luta, né? Força, coragem e a gente vai seguindo em frente. O importante é

0: então parar, né? Não dá muita bola aí pro frio e, claro, seguir em frente, né? Com aquele pensamento positivo e acreditando. Acreditando sempre.
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0: Vamos lá então com a previsão do tempo. Muito bem, a meteorologia prevê então para hoje que a temperatura pode esquentar aí durante o dia um pouco mais, né? Hoje podendo alcançar até os 16 graus aqui no Vale do Taquari. Vamos ter aí a presença do sol durante todo o dia. Isso é bom, né? Porque daí aquece um pouco mais. E a temperatura não se eleva muito, mas enfim, no sol vai estar excelente, na sombra vai estar frio, tá? E à noite pode nublar um pouquinho, mas não tem previsão de chuva, segundo a meteorologia. Amanhã o frio ainda continua aqui no estado, principalmente pela manhã, durante a madrugada. Vamos ter a temperatura também com mínimas aí de, amanhã talvez 3 graus aí de mínima. Aqui no Vale, podendo alcançar 19 graus durante o dia, também não chove aqui na região. Na quarta-feira, aumenta um pouquinho mais aí a temperatura, então, com as mínimas aí nos 8, 9 graus. E a máxima pode chegar a 27 graus, então, na quarta-feira. Ou seja, uma tarde de verão, né? Na quarta-feira aqui na região. Quinta-feira, vamos ter mínimas de 16 e a máxima podendo chegar aos 29, ou seja, vai esquentar bastante já, né? Depois vamos ter dias com temperaturas altas, aí com mínimas nos 16, 17 graus e a máxima chegando nos 23, 24 aqui na região do Vale do Taquari. Só que a partir de quinta-feira a chuva volta aqui na região, não, a partir de quinta não, até quarta não tem chuva, quinta vai ocorrer aí uma precipitação de aproximadamente 15 milímetros, segundo a meteorologia. Depois, sexta, sábado e domingo, vamos ter então, por exemplo, na sexta, 30 milímetros de chuva, no sábado, 35 e no domingo, 10 milímetros de chuva. Então até quarta tempo seco, normal, tranquilo. Depois, aí a partir de quarta já começa a esquentar um pouco mais. A chuva volta na quinta aqui no Vale e persiste aí então da de quinta até domingo na região do Vale do Taquari. No estado do Rio Grande do Sul não é diferente não. Vamos ter aí também, né? Hoje, por exemplo, tem geada em várias cidades do estado. Ontem não foi diferente. É muito frio, tem São José dos Ausentes, por exemplo, a temperatura mínima aí de chegando a menos 6 graus, hein? É muito frio, né? Muito frio, menos 6 graus aí na serra. E tem gente que vem de outros estados para ir para a serra para ver o gelo, para pegar um friozinho, né, meu? Na serra e aqui do estado do Rio Grande do Sul, também tem ali na serra de Santa Catarina, muito frio também por lá. São José dos Ausentes, né? É onde o frio aumenta bastante aí, hein? As menores marcas de temperatura, né? Ocorrem então aí na serra do sul e norte do estado do Rio Grande do Sul. Esta é a previsão do tempo para você aqui na programação da Brescia Mais FM. Agora vamos seguindo por aqui então. 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O arroz, saca de 50 quilos, preço médio, R$ 70,94. O boi, quilo vivo, preço médio, R$ 12,45. O búfalo, quilo vivo, preço médio, R$ 9,73. O cordeiro, quilo vivo, preço médio, R$ 13,99. Feijão, 60 quilos, preço médio, R$ 182,70. O milho, 60 quilos, preço médio, R$ 59,32. Soja, 60 quilos, preço médio R$ 127,76. E também o suíno quilo vivo, R$ 5,64. E o trigo, saca de 60 quilos, R$ 69,65. E a vaca, quilo vivo, preço médio, R$ 11,14. São as cotações agropecuárias para você, aqui na programação da Brescia Mais FM. E agora está chegando...
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0: Vamos lá então, nosso Informe Diário aqui na programação Brescia Mais FM. As informações aí para você, né? O Informe Diário aqui na programação da Brescia Mais FM. Muito melhor com você. Olha só, ontem à noite encerrou aí a décima edição da Festa das Orquídeas em Marques de Souza, hein? O evento foi considerado sucesso pela comissão organizadora. A décima Orquiarte, né? Que recebeu mais de 30 mil pessoas em Marques de Souza. Esta se torna a maior edição de todas as feiras lá da cidade. Show de bola, hein? Então, parabéns aí à organização do evento. Mais informações aqui para você na Brescia Mais FM. Seguindo aqui na Brescia Mais, outras notícias. Pois muito bem, olha só. Estrela reconstrói talude do rio Taquari para proteger propriedades antigas atingidas pelas enchentes, hein? E segundo as informações, né, a Secretaria de Agricultura de Estrela, em parceria ali com a Empresa Brasileira de Pesquisa Agropecuária, a Embrapa, trabalha na reconstrução do talude do rio Taquari, lá na localidade de Arroio do Ouro. A estrutura natural foi perdida durante a enchente de 2024 e ajudava a proteger propriedades rurais do avanço das águas em cheias de menor intensidade. A intervenção ocorre nas propriedades lá do Rockhorn e do Geraldo Madens, há pouco mais de um mês. Até o momento, mais de 300 cargas de terra foram movimentadas para reconfigurar, então, o terreno e aí recuperar, né, parte, então, da proteção existente antes das enchentes. Imagina quanto a terra, né, que foi preciso para recolocar, então, lá no lugar, hein? Seguindo aqui na programação da Brescia Mais, a Univates realiza um seminário nacional de ensino de línguas e literatura a partir já de amanhã, hein? Quem sabe, né? Dá até para fazer inscrição ainda. A Universidade, então, do Vale do Taquari, Univates, em parceria com o curso de Letras e o Programa de Pós-Graduação em Ensino, realizará a sétima edição do Seminário Nacional de Ensino de Línguas e Literatura, destinado a professores da educação básica, pesquisadores, entidades de licenciaturas e também demais interessados. O evento deste ano terá como tema Inteligência Artificial, Autoria e Produção, né, de Sentidos na Escola. A programação ocorre, então, é amanhã, terça-feira, e também na quinta, né? É na terça, quarta e quinta-feira, então, na Univates. Para mais informações, entre em contato, então, na Univates, no município de Lajeado. 8:18, agora Brescia Mais.

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3: 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E vamos falar do câmbio agora. O dólar fechou a última sexta-feira em terreno negativo de menos 0,93% nos R$ 5,14. O euro, menos 0,93% nos R$ 6. A Bolsa de Valores de São Paulo, Bovespa, fechou em alta de 1,5% nos 171.031 pontos. E atenção, olha, a Receita Federal deve abrir aí, né? Deve abrir aí mais uma... ou deve liberar hoje, segundo as informações, restituição do imposto de renda. É isso aí, né? Deve abrir hoje a consulta. A Receita Federal libera, então, a partir das 9 horas desta segunda-feira, a consulta ao quarto lote de restituição do imposto de renda à pessoa física, referente a agosto de 2026. Esse lote acompanha também restituições residuais de exercícios anteriores. Este lote é composto por 521.935 restituições destinadas a contribuintes prioritários e não prioritários, com valor total que passa aí, né, 1 trilhão. O crédito bancário será realizado ao longo do dia 31 de agosto. Do total, aí destinados a contribuintes com prioridade legal, tá? Distribuídas, então, é da seguinte forma, né? Idosos acima de 80 anos são 16.850 restituições. Idosos entre 60 e 79 anos, 86.873 restituições. Pessoa com deficiência física, mental, moléstia grave, 9.029 restituições. E os contribuintes cuja maior fonte de renda seja o magistério, 26.769 restituições. Além disso, 338.912 restituições serão destinadas a contribuintes que não possuem prioridade legal, mas receberam prioridade para terem utilizado, então, né, a declaração pré-preenchida ou optado por receber, então, via PIX. E ainda 43.502 restituições destinadas a contribuintes não prioritários. Ok? Fique atento, então, né? Brescia Mais FM, agora 7 horas 25 minutos, 7h25. Seguindo por aqui na programação, tá na hora, inclusive, da gente trazer por aqui, né, a nossa, nosso passo musical na Brescia Mais, para você que nos acompanha e se liga aqui na Brescia, na programação, então, da 93.1. Vamos trazer aqui o José Cláudio Machado, na Brescia Mais FM. Lembrando, a temperatura agora 4 graus, deve aumentar um pouco mais durante o dia. O sol já aparece, né, com mais intensidade para espantar o frio e assim a gente ter uma segunda-feira, o início de semana, um pouquinho mais quentinho aí, né? E aí vai esquentar um pouco mais, então, durante o dia. O sol já aparece, o tempo tá, não tem nuvens no céu, ou seja, não tem previsão de chuva, né? E é previsão aí para esta segunda-feira, então, aqui na Brescia Mais FM. Vamos lá, então, né, José Cláudio Machado, trazendo agora aqui a música Milonga Abaixo de Mau Tempo. Um abraço para você, obrigado aí pela sua companhia e pela sua sintonia aqui na 93,1.

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0: Já estamos de volta aqui na programação Brescia Mais FM. 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O friozinho persiste nesta manhã, mas o sol já aparece, né? Aí, bem no centro da cidade aqui de Nova Brécia, já temos aí o sol. Isso é bom demais, hein? Para clarear o dia aí, né? Trazer esta luz maravilhosa e esquentar um pouquinho aí o nosso dia. Hoje a temperatura máxima aí pode chegar aos 16 graus em algumas cidades aqui da região do Vale do Taquari. 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Seguindo por aqui na nossa programação, com as informações para você, né? Tá chegando então mais uma edição do nosso...
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0: Muito bem, então, o Informe Diário para você aqui na Brescia Mais FM. E a informação de que os trabalhos ali na ponte sobre o rio Guaporé, entre Mussum e Encantado, continuam por parte da empresa Giovanella, né, que está ainda fazendo estudos para começar então os trabalhos de recuperação do pilar danificado. Por enquanto, o trabalho ainda está em andamento e as pessoas precisam então, né, utilizar a rota alternativa pelo interior de Roca Salles. Muito bem, então, né, seguindo por aqui. Na Brescia Mais FM, muito melhor com você.

Olha só a informação aí, né, que a gente traz também, estava procurando aqui, é de que a famosa rota BR-116 teve quase 600 multas durante o final de semana, hein? É, meu, a Polícia Rodoviária Federal realizou, foi durante o final de semana, uma operação de fiscalização voltada a motocicletas. Então, na BR-116, no trecho entre Novo Hamburgo e Picada Café, na Serra Gaúcha, também conhecida como a Rota Romântica, né? E o foco da ação foi coibir infrações que colocam em risco a segurança dos motociclistas e demais usuários da rodovia, como excesso de velocidade, manobras perigosas e irregularidades dos veículos. Durante a operação, foram registradas 584 infrações diversas. Vários motociclistas foram autuados por irregularidades, como licenciamento vencido, escapamento irregular e falta de equipamentos obrigatórios. E, ao todo, 28 motocicletas foram recolhidas ao depósito por apresentarem irregularidades que impediam a circulação. A PRF reforça que o trecho entre Novo Hamburgo e Picada Café é um dos pontos com maior fluxo de motociclistas nos finais de semana, com grande índice de acidentes também. Então não foi nada romântico aí, né? O passeio ali pela Rota Romântica para os motociclistas, hein? Quase 600 multas. O número total aí, exato, 584 infrações diversas, então. Aí fica difícil, né? O trabalho feito pela PRF foi durante aí o domingo, durante o final de semana. Na programação aqui da Brescia Mais FM, muito melhor com você. Informações que não param e a gente continua trazendo aqui então mais detalhes para você também. Agora faltam 18 minutos para as 8 horas da manhã. 18 minutos para as 8. A temperatura é de 4 graus. Quatro graus aí de temperatura, mas pode chegar aos 16 graus hoje aí, segundo as informações, então, né, da meteorologia.

0: E a Orquiarte encerrou a sua 10ª edição, foi na noite de ontem. Público recorde, cerca aí de 30 mil pessoas estiveram, né, participando ontem à noite do evento no município de Marques de Souza. Mesmo com o frio, muita gente esteve participando e prestigiando então o evento. O Vale do Taquari registra geada e marcas próximas aí de zero. É, meu. Ontem, por exemplo, amanheceu, né, congelante aqui no Vale do Taquari. Hoje não foi diferente. Massa de ar seco e frio de origem polar derruba as temperaturas e provoca a formação de geada em diversos pontos da região, marcando então uma virada brusca no tempo. Após uma semana típica com que os termômetros chegaram até passados 30 graus, né, na semana passada. Pois ontem, ao longo do dia, o sol predominou, acompanhado de algumas nuvens. Mas apesar do sol, né, o reforço aí do ar polar, teve então uma tarde um pouco amena, mas pela manhã estava muito frio. Por exemplo, ontem em Fontoura Xavier, tivemos negativas aí em Fontoura Xavier, menos 2 graus ali aproximadamente. Em Doutor Ricardo, não, deixa eu ver, tem negativa. Ah, aqui em Boqueirão do Leão, estava em 0 grau, hein, meu? É muito frio, né? Aqui em Nova Brécia ontem, tínhamos aí 3 graus pela manhã, bem cedinho. Em Doutor Ricardo, 3, Lajeado, 3. Árvorezinha, muito frio também. Em Ilópolis, então, nem se fala, né? Essa parte mais alta aí do vale é muito gelada. E a semana começando aí também, hoje, né, com tempo firme, sem a previsão de chuva, ao menos até próxima quarta-feira. A amplitude térmica deve ser destaque aí nos próximos dias, viu? Hoje também, né, muita gente registrando geada e o frio, né, desta manhã. Temperatura negativa aqui aonde, deixa eu ver, o ouvinte mandou para nós aqui também, o Jeremias. O Jeremias aqui não diz de onde ele é, acho que é aqui da Brécia mesmo, deixa eu ver. O que foi que ele mandou aqui? Ah, em Capitão, olha só. Capitão também, né, 0 grau nesta manhã. Valeu, Jeremias, aquele abraço aí pra você, viu? Obrigadão pela informação, né? Portanto, tá aí a situação. Algumas cidades registrando temperatura negativa e outras temperaturas aí bem baixas mesmo. Nesta segunda-feira, 24 de agosto. Falta aí pouco mais de um mês para terminar o inverno, hein? Então, vamos lá, né? Vamos seguir em frente. Aqui no sul, gaúcho é forte, tchê. Gaúcho segue em frente, né? Batendo o queixo, mas vai, né? Muito bem, agora estão faltando 12 minutos para as 8 horas da manhã. 12 minutos para as 8 horas da manhã. Visão geral aqui da Brécia Mais. Nós vamos daqui a pouco trazer informações do trânsito e também da segurança pública. Tá? É só você ficar muito bem ligado aqui na Brécia Mais FM, muito melhor com você. E daqui a pouco também as informações aí do trânsito, né? Em Arvorezinha teve um acidente. Vitimou 3 pessoas. Muito bem, intervalinho, a gente já volta. Continue sintonizado por aqui na programação da Brécia Mais.
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1: Muito bem, então, Visão Geral aqui na Brécia Mais. Muito melhor com você, né? Amanhã desta segunda-feira, 24 de agosto. E nós vamos seguindo trazendo aí outros conteúdos também para você que se liga por aqui, né? Para você que nos acompanha. Vamos conferir aqui também como é que as loterias. Primeiramente a gente traz, então, a Loteria da Sorte. Nanda, foi a Loteria Federal. Hoje é segunda-feira, né? Teve a Loteria Federal no último sábado aí, né? Então vamos lá para as loterias Caixa. Aqui na Brécia Mais FM. Teve sorteio também da Mega Sena. Para quem costuma fazer aquela fezinha. Então confira comigo. Pois bem, olha só, a Mega Sena teve um ganhador no fim de semana, hein? Vamos ver o prêmio aqui que ele levou. Faturou um prêmio de 57.261.598,10 reais. Oh, beleza! Já vai pra caixa hoje aí o cidadão, né? Com o bilhete nas mãos para resgatar o prêmio, hein? 57 milhões, meu amigo. As dezenas sorteadas foram 02, 06, 27, 39, 44 e 50. Próximo sorteio da Mega Sena ocorre amanhã. Vai pagar 3 milhões e meio de reais. 3 milhões e meio de reais, então, para o sorteio de amanhã na Mega Sena. A Loto Fácil acumulou. Próximo sorteio hoje vai pagar 12 milhões de reais. A Quina também acumulou, né? Quina também acumulou. Próximo sorteio acontece, é hoje, vai pagar 1,5 milhão de reais. A Lotomania acumulou também, paga hoje 17 milhões e 500 mil. Ainda a Time Mania também acumulou, paga amanhã 10 milhões. A Dupla Sena acumulou, vai pagar hoje 2 milhões de reais. Loteria Federal, extração de sábado, o quinto prêmio, 87.095. O quarto prêmio, 91.203. O terceiro prêmio, 82.213. O segundo prêmio, 9.559. E o primeiro prêmio, 13.000. 13.000, o primeiro prêmio da Loteria Federal, extração do último sábado. Também lembrando você que, olha, o dia de sorte acumulou. O próximo sorteio ocorre hoje, 800 mil reais. A Super 7 também acumulou. Hoje tem sorteio, 6 milhões e 200 mil no prêmio principal. E a mais milionária acumulou também. Vai pagar, deixa eu ver, dia 26, é quarta-feira. Vai pagar 87 milhões. Hoje é 24, amanhã 25. 26 é quarta, né? Isso aí. Quarta-feira, a mais milionária paga 87 milhões de reais. Olha que a mais milionária faz tempo aí que tá acumulando, né? Tá acumulando faz tempo. Seguindo aqui na programação, Brécia Mais FM. Muito melhor com você. Intenção de investir na indústria brasileira atinge menor nível de 2026. Vamos com a participação de Paloma Custódio, que tem mais detalhes. Vamos ver, peraí.
2: Indústria brasileira recuou, minha.
1: Peraí, vamos voltar aqui, Paloma, para você trazer a informação bem certinha para nós aqui, tá? Agora sim.
2: Os dados são da...
1: Peraí, agora...
2: O índice que mede a intenção de investimento da indústria brasileira recuou em agosto e atingiu 52,6 pontos, o menor nível registrado em 2026. Esta foi a terceira queda consecutiva do indicador. Os dados são da Confederação Nacional da Indústria, a CNI. A especialista em políticas e indústria da entidade, Larissa Noco, afirma que a redução da intenção de investimento é resultado de um ambiente macroeconômico desfavorável ao setor. Segundo ela, três fatores explicam esse cenário.
3: O primeiro deles é o patamar elevado das taxas de juros. Em segundo lugar, o forte aumento de custos de produção da indústria, que a indústria vem sofrendo desde o início da guerra do Oriente Médio. Em terceiro lugar, a forte entrada de produtos importados no mercado doméstico, que acabam capturando uma parte importante do mercado que seria das indústrias domésticas.
2: De acordo com a CNI, a menor disposição dos empresários industriais para investir foi acompanhada por uma piora das expectativas para os próximos seis meses. Em agosto, o índice de expectativa de quantidade exportada e do número de empregados recuaram e atingiram 49,5 e 49,4 pontos, respectivamente. Como ambos ficaram abaixo da linha de 50 pontos, passaram a indicar perspectiva de queda, tanto das exportações quanto do emprego industrial. O otimismo também diminuiu em relação à compra de insumos e matérias-primas e à demanda dos consumidores. Apesar das quedas, os índices permanecem acima dos 50 pontos, sinalizando expectativas positivas, embora menos intensas do que as registradas em julho.
3: Particularmente no que diz respeito à quantidade exportada, isso pode ser atribuído, em alguma medida, à imposição de tarifas adicionais pelo mercado americano aos produtos brasileiros.
2: A sondagem também mostra que a produção industrial cresceu em julho. O índice alcançou 51 pontos, o que sinaliza crescimento da atividade em relação a junho. Segundo a economista da CNI, embora o crescimento da produção represente um sinal positivo, os demais indicadores recomendam cautela na avaliação do cenário, já que o índice de evolução do número de empregados aponta para a retração e a utilização da capacidade instalada permanece estável. Reportagem Paloma Custódio.
1: Muito bem, Paloma, com a informação para você, então, na programação, né? E nós vamos agora também trazer outros destaques aqui. É com relação aqui, ó, a ANM conclui avaliação de regras e aponta melhorias nos repasses a municípios afetados. Vamos com os destaques da Bianca Mingotti.
4: A Agência Nacional de Mineração concluiu a avaliação das regras de distribuição da compensação financeira pela exploração mineral, a CEFEM, aos municípios afetados pela atividade minerária. O levantamento aponta avanços em segurança jurídica e transparência, mas também indica a necessidade de aperfeiçoar os critérios de distribuição e integrar dados para tornar os repasses mais ágeis e precisos. Segundo o relatório, a complexidade dos cálculos e as dificuldades com bases de dados e infraestrutura tecnológica podem atrasar a definição dos municípios beneficiados. O documento também aponta fragilidades nos dados informados pelas empresas e dificuldades enfrentadas por municípios menores para contestar os resultados. A ANM recomenda uma nova metodologia de cálculo com critérios menos complexos e uma vinculação mais direta entre a produção mineral e os valores destinados aos municípios, de acordo com o grau e o tipo de afetação. A modernização deve ocorrer por meio do projeto CEFEM Conecta e da plataforma de gestão de recursos minerais. A proposta é permitir o cruzamento automático de dados de notas fiscais eletrônicas, sistemas logísticos e estruturas mapeadas para uma apuração mais dinâmica. O diretor da agência, José Fernando de Mendonça Gomes Júnior, afirma que a integração de dados deve contribuir para uma gestão mais moderna, transparente e precisa da CEFEM, além de fazer com que os recursos cheguem aos municípios afetados de forma mais ágil e justa. Com informações da Agência Nacional de Mineração, Bianca Mingotti.
1: Muito bem, na Brescia Mais FM, né? As informações aí para você. Agora a temperatura permanece aí nos 4 graus, já se elevou um pouquinho, chegando quase já a 5 graus, né, a temperatura aqui na região, então, do Vale do Taquari. E na sequência, Nós vamos aí com mais informação para você. Falar sobre o piso do magistério. Quem tem destaque, Paloma Custódio.
2: O efeito cascata decorrente da aplicação do piso nacional do magistério a diferentes níveis da carreira pode pressionar os orçamentos dos municípios brasileiros. O alerta é da Confederação Nacional de Municípios, a CNM. Segundo a entidade, a aplicação automática dos reajustes pode ainda interferir na autonomia dos entes federativos para estruturar as carreiras e definir a política remuneratória de seus servidores. A discussão tem origem em um processo envolvendo uma professora aposentada do estado de São Paulo. O Tribunal de Justiça do Estado reconheceu o direito de aplicar sobre a remuneração da servidora os reajustes anuais concedidos à classe inicial da carreira do magistério, ainda que ela estivesse posicionada na última classe. A Fazenda Pública de São Paulo recorreu ao Supremo Tribunal Federal. O Estado defende que o reajuste do piso deve beneficiar apenas os profissionais cuja remuneração esteja abaixo do valor mínimo estabelecido. A controvérsia está justamente na possibilidade de o reajuste aplicado ao piso se estender automaticamente aos demais níveis da carreira. Nesse cenário, um aumento concedido à classe inicial repercutiria sobre toda a estrutura remuneratória, elevando também os salários dos professores que ocupam posições superiores. Como o STF reconheceu a repercussão geral do processo, a decisão deverá ser observada em casos semelhantes em todo o país. Para o especialista em orçamento público César Lima, a discussão sobre os pisos profissionais tem provocado debates entre as diferentes esferas de governo, uma vez que a despesa é criada pelo Congresso Nacional, mas o Poder Executivo não disponibiliza aos estados e municípios novas fontes de receita para financiá-las.
5: Então, não só o piso dos profissionais do magistério, que é muito justo, mas assim como também o piso dos profissionais de enfermagem, né, dos profissionais da saúde, é o piso dos pessoal da saúde da família. Então, tudo isso daí impacta diretamente os orçamentos municipais e isso daí, inclusive, tem criado discussões a respeito do pacto federativo, né, sobre essa criação de despesas sem uma fonte de receita que possa cobrir.
2: De acordo com a CNM, as despesas com o magistério correspondem a 29% dos gastos municipais com pessoal. Em mais de 4.700 municípios, pelo menos 85% dos recursos do Fundeb são destinados à remuneração dos profissionais da educação. Dessa forma, a elevação da folha de pagamento pode reduzir a margem de recursos disponíveis para outras políticas educacionais. Reportagem Paloma Custódio.
1: Muito bem, Paloma Custódio, e agora a gente vai então para o intervalinho. Já voltamos aqui na programação Brescia Mais FM.
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0: Muito bem, de volta.
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2: A Visão Geral pra você. Da Brescia Mais FM, né? 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E olha só, por falar em Dália Alimentos, produtos Dália, aos domingos, 12:30, aqui na Brescia Mais FM, vai ao ar o programa Rádio Dália, né? E ontem, o presidente executivo da Dália Alimentos, Carlos Alberto de Figueiredo Freitas, ele falou sobre uma questão bastante importante aí, né, que é a ponte aí entre Roca Salles e, ou melhor, entre Mussum e Encantado, todo o transtorno por Roca Salles, enfim, né, logisticamente aí falando, o trabalho da Dália Alimentos também fica prejudicado, né, segundo o Carlos Alberto Figueiredo Freitas. E nós vamos ouvir um pouquinho sobre o que ele falou sobre esta questão. Vamos ouvir aqui. Deixa eu ver aqui agora, botar aqui, né, bem no ponto aí para a gente trazer, então, a fala, né, do presidente da Dália, o Carlos Alberto de Figueiredo Freitas, aqui na programação da Brescia Mais FM, muito melhor com você, tá? 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E vamos ouvir então o presidente falando, presidente executivo, né? Falando sobre justamente aí esta questão logística aqui no Vale do Taquari, os transtornos causados, né, devido ali à falta da ponte, enfim, e até a questão gastos aí, né, que ocorrem devido a isso tudo, e que não é bom, não só para a Dália, como também para outras empresas do Vale, para o desenvolvimento do Vale do Taquari, né, na questão deslocamento, gastos também, inclusive, e que envolve aí toda uma cadeia produtiva, né, de não só na questão de produção, mas a demora, né, também para o escoamento desta produção que temos aqui na região do Vale do Taquari, né? Então, doutor Carlos falou justamente sobre esta questão no programa ontem da Dália Alimentos aqui na Rádio Brescia Mais FM. É um programa da Rádio Dália que vai ao ar todos os domingos, 12:30, então aqui na nossa programação aqui na Brescia Mais FM, tá certo? Vamos lá então, vamos lá, conferir agora aqui a fala do presidente, ok.
3: Do programa Rádio Dália.
2: Ok.
3: Peronde, este assunto de logística é um assunto que é bastante falado. Eu acho que todos nós brasileiros que tem assim um bom esclarecimento sobre atividade econômica sabem que este é um dos calcanhares de Aquiles do Brasil, porque lá no passado o Brasil apostou no modelo logístico baseado em rodovias, foi abandonado as hidrovias e foi abandonado as ferrovias. Bem, só aí já temos um grave e grande erro, porque é só olhar para os países desenvolvidos do mundo e nós vamos ver que o transporte de grãos e o transporte pesado nesses países desenvolvidos é muito utilizado

0: hidrovias e ferrovias. E o transporte rodoviário é um transporte para cargas de pequeno volume e em pequenas distâncias. E o transporte rodoviário é bastante utilizado, principalmente nesses países ricos, por automóveis. Então, o Brasil, só nisso, o Brasil já tem problemas, porque nós optamos por um modal de transporte, que é o rodoviário, que é caro, extremamente caro. Mas foi o que o Brasil optou por comodidade, não pensando estrategicamente. Só que agora nós estamos vendo, aqui no Rio Grande do Sul, principalmente, nós estamos vendo nos últimos anos que também o transporte rodoviário não teve o devido cuidado, nem a devida manutenção, muito menos a devida expansão e adaptação de algumas rodovias. Nós temos lugares que teria que ter tido já duplicação há muitos anos e não teve. Terceira pista, que não teve. Pontes e elevados, quer dizer, então chegou um momento que os governos já tinham abandonado isto, passaram a fazer o pedagiamento das rodovias existentes, dizendo que essas rodovias, sendo pedagiadas, esse dinheiro seria utilizado para fazer essas obras que eu citei, cujos governos ao longo da história nunca fizeram. Então, iniciou os pedágios. Aqui na nossa região, especificamente, a gente já tem um pedágio aqui na RS-130 que já tem praticamente 30 anos. E nós não temos obras compatíveis com aquilo que se pagou nesses 30 anos. Então, nós não temos, por exemplo, de Encantado até Lajeado, a velocidade, quase que na totalidade da rodovia, é 60 km por hora, porque devido ao tráfego e devido às curvas, não é possível você praticamente ultrapassar daqui até Lajeado. E não temos terceira pista, o máximo que temos nessa estrada é o tapamento de buracos quando abre e alguma melhoria num trevo que o crescimento da população obriga a fazer, mas praticamente a estrada é a mesma, né? E agora a população está percebendo que as pontes não tiveram a devida manutenção. E aí começa a ter problemas de risco de pontes desabarem, dependendo do volume de carga que passa e da tonelagem que passa sobre ela. Então, agora vimos aí a situação ali da ponte entre Mussum e Encantado. Estamos vendo agora o problema que está surgindo na ponte entre Roca Salles e Encantado. Quer dizer, nós estamos ficando, como diz a palavra popular, estamos ficando embretados. Nós não temos grandes alternativas mais de estrada e de ponte, né? E essa discussão não termina nunca. Quando surge o problema, aquilo demora um certo tempo para ser corrigido. E durante esse tempo, quem tem prejuízo é o setor industrial, comercial, enfim, profissionais liberais, as notícias que se vê nos jornais aqui da cidade de Encantado mostram, por exemplo, que aquela ponte de Mussum atingiu a toda a população. Profissionais liberais, crianças que estão estudando, pessoas que precisam se deslocar, prejudica tudo. Mas as discussões continuam e a coisa continua igual. Por exemplo, nesse caso da ponte de Mussum Encantado, Peronte, nós tivemos que fazer um cálculo de quanto vai custar para a cooperativa Dália essa logística de captação de matéria-prima, de distribuição de ração, matéria-prima leite, suínos, frango. E chegamos à conclusão que dependerá muito das condições de tráfego da estrada de chão de Mussum à Roca, que está sendo usada como desvio. Quando essa estrada aí estiver aberta, funcionando, os caminhões que descem da região de Guaporé chegam em Mussum e vêm a Encantado por Roca Salles. Aí o prejuízo para nós de frete é menor, né? Agora, quando essa estrada ali tranca por falta de condições de tráfego, os caminhões que descem dessa região de Galporeles têm que passar para o lado de Antagorda e descer por esta rodovia que vem de Antagorda Encantado. Aí a coisa fica mais cara, porque aí as distâncias são maiores, os tempos são maiores. O Dália tem um cálculo aqui aproximado. Nós estamos gastando a mais por mês, no mínimo, R$150 mil, que pode chegar a R$300 mil a mais por mês. De 150 mil a 300 mil, na logística da captação da matéria-prima. Essa variação de 150 para 300 é baseado naquilo que eu falei. Depende por onde é o fluxo de caminhões. Se vai de Guaporé, tem que ir para Antagorda e vir Encantado. Se for todos os dias do mês, esse trajeto custa ao redor de 300 mil a mais. Agora, se for por Roca, a maior parte do tempo, custa 150 mil a mais. Bem, eu não estou falando em transtorno de ônibus que traz funcionários, eu não estou falando em transtorno e aumento de quilometragem de assistência técnica que transita todos os dias nesses trajetos. E também não estou falando no trajeto de caminhões que levam mercadorias que foram prontas aqui que tem que fazer esse trajeto. Então você veja que esse prejuízo, quando se calcula tudo na ponta do lápis, passa bastante desses 150 a 300. Porque isso aí é uma parte que calculamos para sentir o impacto imediato, né? E isso é difícil de repassar para o consumidor, porque o consumidor, todos estão sabendo, estão ouvindo, que as famílias perderam poder aquisitivo, que estão endividadas, que a inflação está comendo o seu orçamento familiar. Então isso é complicado, porque a sociedade paga de várias formas, a gente paga impostos que deveriam manter as estradas em ordem. Esses impostos, durante muitos anos, não foram usados nesta manutenção da malha viária, das rodovias e das pontes. Foram criados os pedágios, que aí os pedágios iriam resolver isto. Os pedágios vieram, houve duplicidade de cobrança, impostos continuaram e o pedágio iniciou e o serviço, a manutenção, a expansão dessa malha viária continua igual. Prova está, Peronde, que semana passada agora teve um manifesto aqui das lideranças políticas aqui de Encantado pelo fechamento temporário do pedágio até que a ponte estivesse pronta, porque as autoridades políticas da região entendem que não é justo que se pague pedágio e a ponte não está funcionando. Então, eu acredito que, por enquanto, pelo menos o pedágio continua cobrando, quer dizer, aquele pleito das autoridades políticas e não surtiu o efeito desejado. É uma pena, Peronde. São essas coisas que estão fazendo com que o nosso país esteja vendo o desencanto dos empreendedores, o desencanto dos jovens quanto ao futuro melhor, muitas empresas fechando as portas de vários ramos, de vários segmentos, outras indo para o Paraguai, porque lá estão vendo melhores possibilidades de ter lucro. Eu foquei bastante aqui na nossa realidade, mas a gente sabe que o que acontece aqui é o que está acontecendo em outros lugares do Brasil. Essa carência é nacional. Então, vamos ver. É por isso que a gente fala da importância da gente identificar candidatos com potencial de boa gestão do país, políticos honestos, que não estejam ligados a essa corrupção que se vê no país, e a gente votar o melhor possível para que o nosso país melhore, porque a nossa vida é aqui, não tem choro, é aqui que nós vivemos, e o ideal seria que os nossos filhos, os nossos netos também pudessem continuar vivendo aqui no nosso país, sem precisar emigrar para países com melhores condições de vida, para eles poderem ter uma vida digna. Um abraço, Peronde, e um abraço a todos os ouvintes.
1: Muito bem, Carlos Alberto Figueiredo Freitas, ele que é o diretor executivo da Dália Alimentos, falando aqui na programação da Brescia Mais FM, sobre todos estes transtornos aí, né, causados, então, devido a esses problemas em pontes, em ruas, trafegabilidade, o problema da escoação do produto, né, aqui do Vale do Taquari, o que impacta muito no desenvolvimento, tranca o desenvolvimento do Vale do Taquari. Gostei muito, doutor Carlos Alberto, que comentou sobre a questão das ferrovias, né? Foram destruídas. O Brasil, quando ainda era Brasil colônia, as ferrovias eram o meio de transporte mais rápido que tínhamos. E acredito que se continuássemos investindo ainda, né, com certeza hoje ainda seria de suma importância esta questão aí, né, das ferrovias no deslocamento aí da produção. Você imagina, hein, um trem, quantos vagões pode puxar, né? E ajudar em muito e a produção ia ter aí, de repente, uma evolução bem maior no escoamento e até na praticidade, quem sabe, né, para o deslocamento do produto, o deslocamento aí das colheitas. Mas enfim, né? Destruíram com as nossas ferrovias. E agora a gente toda tem todo esse problema aí. Parece que é tudo pensado, né? Parece que já vem, vamos acabar com a ferrovia, fazer ponte mal feita, vai dar problema. E isso é bom para muita gente se beneficia com os problemas dos outros, né, meu? Complicado isso aí, abra seus olhos para muitas coisas aí, né? Depois vem aqueles que, os salvadores da pátria. Então, cuidado aí com os salvadores da pátria, meu Deus. Complicado o nosso país, né? Complicado o Brasil. Por isso que eu sempre digo, vamos trabalhar nossas crianças para deixar, então, cidadãos melhores para o mundo. Muita gente pensa só em deixar o mundo melhor para os futuros cidadãos aí, né? Não. Vamos deixar cidadãos melhores para o mundo? Pessoas com pensamento diferente, né? Não continuar com aquela questão, o jeitinho brasileiro. Ah, me ajuda que eu te ajudo e coisas dessa natureza aí, né? Muito bem, intervalinho, a gente já volta aqui no Abrece Mais.

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2: Muito bem, já de volta aqui na programação Brecha Mais FM. Muito melhor com você. 8:28, 8:28. A temperatura em elevação, já estamos aí com agora 6 graus, está marcando o nosso termômetro, mas eu acho que está um pouquinho mais, hein, porque já esquentou, né? Aquele frio que nós tínhamos hoje pela manhã já foi embora, já foi, né? Enfim, hoje a temperatura pode chegar aos 16 graus aqui na região do Vale do Taquari. Bom, agora nós estamos em contato aí com José Paulo Valandro. Paulo, que está na Itália já desde o início deste mês de agosto aí, né? Já faz em torno aí de uns 20 dias aproximadamente, né? Que o José Paulo, juntamente aí com a esposa, está na Itália e agora conversa com a gente aqui de uma forma bem informal, né, Paulo? Sobre esta viagem, sobre a Itália e como é que é sair, né, de um país e ir para outro. Claro, não é a primeira vez, né, que o José Paulo realiza esta viagem, mas eu acredito que cada vez que se a gente faz um deslocamento, um passeio assim, sempre tem algo diferente para contar, né? Bom dia, José Paulo.
8: Bom dia, Ângelo. E bom dia, ouvintes do Visão Geral da Brécia Mais FM, desta segunda-feira, dia 24 de agosto de 2026. Ângelo, estou aqui na Europa, mais precisamente em Veneza Mestre, na Itália, visitando meus familiares e curtindo minhas duas netas de 5 anos. Fazia 4 que não as via. Mesmo assim, estou acompanhando as notícias aí do Brasil, do Estado e principalmente da região do Vale do Taquari. Há pouco estava ouvindo Carlos Alberto com seu desabafo, com seu comentário a respeito das dificuldades enfrentadas pela cooperativa e as outras empresas instaladas aí no Vale. Mas também estou observando aí, Ângelo, a diferença na temperatura. Aí um friozinho, bem frio, você falava em torno de 6 graus de temperatura, enquanto que aqui a temperatura está próxima, muito próxima dos 40 graus. Mesmo quando chove, refresca um pouco, mas ela se mantém muito alta. É o verão europeu. Pois é, nos dias atuais, com os meios de comunicação disponíveis, fica fácil fazer esse acompanhamento, inclusive ouvindo a Rádio Brécia Mais FM através de seus aplicativos. O mundo ficou mais próximo, embora sejam necessárias mais de 12 horas de voo. O que posso dizer e tenho observado é que nesses últimos 4 anos, em intervalo de tempo que fiquei sem visitar a Itália, é que aqui também houve e está havendo uma inflação significativa. Os preços dos produtos também se elevaram. Da última vez que aqui estive, havia recém-iniciado o conflito entre Rússia e a Ucrânia, e na época já diziam os meios de comunicação que essa guerra traria prejuízos à economia dos países europeus, o que realmente está ocorrendo. Houve um aumento significativo no preço dos combustíveis e, como os países europeus são mais dependentes dos combustíveis fósseis, a alteração nos preços do petróleo faz com que haja essa mudança equacional no custo de todos os produtos. O que chama também a atenção aqui é com relação aos habitantes, e eu tenho observado também que o número de casas que estão desabitadas ou estão fechadas aumentou nesses últimos tempos. Vejo, por exemplo, em matéria de população, em 2020, a Itália tinha aí em torno de 59 milhões e 900 mil habitantes. Hoje, a população estimada aqui é de 58.900 habitantes, uma diminuição nesses 6 últimos anos de 1 milhão de pessoas. Crescimento natural aí negativo, com mais óbitos do que nascimentos anualmente. A população total permanece relativamente estável, graças à entrada de imigrantes estrangeiros, e por isso ela se mantém estável. E outro dado, a idade média é de 48,6 anos, refletindo uma população bastante envelhecida. Então, esses são dados que eu consigo captar, e também cerca de 72,4% do total de habitantes, segundo estudos aí, vive em áreas urbanas. Isso também pode ser um reflexo de uma das principais atividades econômicas do país, que é o turismo. As 5 cidades mais visitadas da Itália são Roma, claro, Vaticano, enfim, tudo que nós temos em Roma. Veneza, essa cidade que está cercada, é uma ilha, está cercada por águas todos os lados, Milão, Florença e Bolonha. Essas são as que lideram o turismo no país, graças aos seus patrimônios históricos, culturais e artísticos. Itália bate recorde negativo de natalidade, estava vendo aí e falei há pouco em relação a isso. José Paulo, outro detalhe que chama a atenção, pois não, Ângelo?
2: Não, pode continuar,
8: Eu só ia querer outro, saber... como é que estou chegando?
2: Não, está tudo certo.
8: Como é que está chegando?
2: Está tudo o certinho, áudio. Tudo certo.
8: É que eu estou com um retorno um pouco problemático, mas enfim, é isso. Estava vendo aqui também, Ângelo, um dado estatístico, de acordo com o Istat, aí, que é órgão estatístico italiano. A Itália teve uma taxa de fecundidade de 1,14 filho por mulher em 2025, superando o mínimo histórico, que foi de 1,1. Então, significa que talvez o incentivo aqui das próprias autoridades italianas tenha feito com que essa fecundidade tenha aumentado e as famílias tenham optado aí por ter um ou dois filhos. Outro detalhe que chama a atenção é a mistura das raças. A imigração está em alta aqui. São muitos habitantes de origem asiática, africana, que absorvem a mão de obra oferecida. Em matéria de economia, Milão é a principal e mais rica grande cidade da Itália, liderando o ranking entre as capitais por província, com uma renda média per capita superior a 40 mil euros anuais. Você multiplica aí por 5, dá em torno de 200 mil reais per capita da população que vive em Milão. É a capital da Lombardia, é o centro da Bolsa de Valores, Finanças, Moeda e Tecnologia. Monza é a segunda colocada entre as capitais provincianas, também na região norte. Bergamo completa os primeiros lugares do pódio econômico nacional em termos de renda declarada. Trata-se de um país de primeiro mundo, infraestrutura invejável, meio de transportes modernos, tecnologia de ponta disponível, mas também enfrentando aí os seus problemas, como... nós temos também conhecimento que a dívida pública da Itália, em matéria percentual, ela até é maior que o Brasil. Só que aqui você tem uma infraestrutura, os meios de transportes funcionam e é por isso que o turismo está em alta. Há dias atrás, passando aqui por Veneza mesmo, e nós fomos também... a um passeio há dias atrás em Verona, cidades turísticas, e a movimentação de pessoas é muito grande nessa época do ano. E tirando o turismo aí, talvez a Itália teria muito mais dificuldades, porque entram muitas divisas através do turismo aqui no país europeu. E Ângelo, tenho acompanhado também o esporte por aí. Vou dar uma pincelada então no esporte, te ajudar um pouco no Visão Geral da Brescia Mais FM. A dupla Grenal, muito mal no Campeonato Brasileiro, e nessa última rodada, a 24ª, que foi disputada no final de semana, ninguém venceu. Sorte que foram favorecidos pelos resultados paralelos, senão teriam ambos entrados aí na zona de rebaixamento. Estão a um ponto dessa zona, que tem o Mirassol, que é o primeiro aí na zona da degola. O Grêmio é 15º e o Internacional na 16ª colocação. Na rodada, o Colorado empatou em casa com o Atlético Mineiro em 0-0. O Internacional, tendo dificuldades quando joga no Beira-Rio, não consegue concretizar as suas criações de jogadas em gol, tem perdido muitos gols, e o Grêmio continua sem vencer fora de casa. uma situação que a cada rodada piora, o Grêmio não joga nada fora de casa, é um time tímido, enfim, uma equipe que se não tiver melhora nos próximos jogos, com certeza será rebaixada à segunda divisão do futebol brasileiro. É muita ruindade e o Grêmio contratando, colocando novos jogadores aí à disposição do técnico e ele não consegue tirar nada desses ou dos outros jogadores que já estavam à sua disposição. O Grêmio sofreu gol nos acréscimos, mas um time que se propõe apenas se defender pode saber que a qualquer momento pode sofrer o gol, e foi o que aconteceu ontem. Demais resultados aí da 24ª rodada, eu disse que favoreceram a dupla Grenal. O Fluminense fez 2-1 no Remo e o Remo ficou lá na zona de rebaixamento. Internacional e Atlético Mineiro 0-0, Cruzeiro 2, Flamengo 1. No dia de ontem, o Vitória perdeu para o Bahia 2-0, o Grêmio foi derrotado pelo Bragantino 1-0, Palmeiras 4-1 em cima do Vasco, outro resultado que favoreceu a dupla Grenal. Surpresa, a Chapecoense, lanterna do campeonato, venceu o São Paulo por 1-0, Santos e Mirassol empataram em 1-1, outro resultado também importante que favoreceu a dupla Grenal. E o Coritiba fez 2-1 no Corinthians. A rodada será fechada nesta segunda-feira, às 20 horas, com Botafogo e Atlético Paranaense. Pelo Regional Sertão, também tenho acompanhado aí a situação de Tiradentes e Imigrante. Podemos dizer que foram dois bons resultados pela dupla aí que representa Nova Brécia no Regional Sertão Sicredi. O Tiradentes venceu o atual campeão, o Taquariense, por 3-0. O Imigrante empatou em 2-2 com o São Luís de Venâncio e praticamente aí garantindo, na teoria, a próxima fase da competição. Então, nós tivemos isso quando, no confronto dos aspirantes, o terremoto chegou aqui, minhas netas aqui, você deve perceber, né? Chegaram por aqui no quarto em que eu estou fazendo essa minha participação, enfim, mas agora deram uma retirada aqui. O Imigrante então empatou lá em Venâncio Aires em 2-2, um resultado importante. Nós tivemos também o Internacional e Poço das Antas empatando em 0-0. Em Teutônia, o próprio Gaúcho fez 3-0 Nova Berlim. O Juventude de Guaporé venceu em casa o Canabarrense por 3-2. Em Poço das Antas, 11 Amigos e Juventude de Vesfália empataram em 0-0. Em Boa Vista do Sul, fiz um empate. Porém, Boa Vistense Estudiantes empataram em 2-2. Nos aspirantes, destaque aí, Ângelo, para a vitória do Tiradentes diante do Taquariense por 3-0. O Imigrante empatou com o São Luís em 1-1. O Imigrante ainda não perdeu na competição, nem na categoria de aspirantes e nem na categoria titulares. Uma boa campanha está sendo feita pelos dois representantes de Nova Brécia. Ângelo, então, fico por aqui. José Paulo. Não sei se você tem alguma pergunta, Ângelo.
2: Sim, José Paulo, você está aí já está há cerca de 20 dias aí na Itália, com certeza já visitou alguns pontos turísticos aí, ou talvez tem outros ainda na agenda para serem visitados e contemplados?
8: Olha, Ângelo, a minha viagem aqui para a Itália se deu num momento crítico. A gente tentou sair um pouco em função de tudo que aconteceu, problemas emocionais, enfim, a perda do Leonardo sentida. E a gente tentou, e tenta de todas as formas, minimizar esse problema. Por isso, a notícia, a nossa filha, ela pediu que a gente viesse aqui para a Itália. Então, não é uma viagem assim, a passeio mais turístico, e sim para visitar as netas, para tentar conviver com a situação emocional atual. Mas estamos aqui, pretendemos sim. Nós temos nessa semana uma ida para a praia aqui, já que é calor intenso, e a Letícia reservado inclusive um local para a gente ficar uns dias, e na outra semana estaremos retornando para a região aí, Anjo. Então, grande abraço a todos, um ótimo trabalho, enfim, a gente ainda participa dos programas aqui, fazendo alguma matéria, porque hoje, como falei há pouco, os meios de comunicação nos favorecem, nos mantém ligados à região aí do Vale do Taquari. Então, grande abraço a todos, obrigado, Ângelo, e bom trabalho para vocês. Até mais.
2: Tá bom, Paulo, um abraço, estamos te aguardando, esperando, né, e fique à vontade aí para participar aqui também. Muito bem, agora 14 minutos faltando para as 9 horas da manhã. Tivemos a participação do José Paulo Valandro, diretamente da Itália, né? Aqui na Brescia Mais FM, muito melhor com você. O Paulo também já trouxe aqui as informações do esporte, né? Que é a área que o Paulo adora. E daqui a pouco eu volto, depois então do intervalo comercial. Eu vou trazer daí as informações do trânsito e também da segurança pública, tá ok? Fique...

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1: Ok, já de volta então na programação aqui da Brécia Mais FM. Vamos agora para as informações do trânsito. Acidente na BR-386 deixou duas pessoas gravemente feridas em Montenegro, né? A ocorrência foi registrada por volta aí das 20 horas e, conforme as informações da polícia, o acidente ocorreu entre um Peugeot, né, placas de São Leopoldo, e um Corolla de Santa Cruz do Sul e um veículo Tiggo emplacado em Triunfo. O motorista do Peugeot, 34 anos, morador de Montenegro, e o passageiro de 28 anos, também morador de Montenegro, sofreram lesões graves, encaminhados aí para atendimento médico, e até o momento não se tem mais informações sobre este acidente. Um outro caso aí de colisão ocorreu numa rótula em Arroio do Meio, ali na RS-130, né? Tem até um vídeo que mostra este acidente. Apesar dos danos materiais, ninguém ficou ferido, ou seja, o veículo não parou, acabou aí acessando a via contrária e bateu. Também uma colisão entre carro e moto deixou um ferido no centro administrativo de Teutônia. O homem foi encaminhado para, o condutor da moto, né, foi encaminhado para atendimento no hospital e recebeu aí, né, os primeiros atendimentos, permanece internado. E sobre as três vítimas do grave acidente de trânsito registrado na 332 em Arvorezinha, na noite aí do sábado, sepultamento aí das vítimas ocorreu, foi no dia de ontem. O Alan Gabriel Pereira, ou melhor, Alan Gabriel Roveda, 26 anos, e Daniel Ribeiro Mendes, 43, além de Henrique Parisotto, né, faleceram no local do acidente. As três vítimas eram moradoras de Antagorda e ocupavam um veículo Ford Escort. Já, segundo as informações, o automóvel seguia sentido Ilópolis Arvorezinha quando colidiu frontalmente com uma Saveiro que trafegava no sentido contrário e tinha invadido a pista, segundo as informações da polícia. O condutor da Saveiro, 49 anos, foi encaminhado para atendimento médico. Durante o atendimento, ele apresentava sinais de embriaguez. Então, e as três vítimas aí foram sepultadas no dia de ontem. O homem ficou ferido em um acidente na RSC 453 em Mato Leitão. Este acidente aconteceu, foi no sábado, na madrugada de sexta para sábado, e o homem foi encaminhado para o hospital, né, onde permanece internado. Na segurança pública, o incêndio destruiu uma residência após a explosão de um botijão de gás em Marques de Souza. O imóvel abrigava duas moradias e foi completamente destruído pelas chamas, prejuízo estimado em cerca de 300 mil reais. O caso ocorreu, no sábado, né, na tarde do sábado, por volta das 13 horas e 30 minutos. Também um incêndio atingiu uma residência no bairro Conservas, município de Lajeado. Fato que aconteceu foi quando o imóvel, né, foi completamente destruído pelas chamas e foi na noite de ontem, no bairro Conservas. Imagens registradas no local mostram o imóvel completamente tomado pelas chamas, assim como fios da energia elétrica em curto, né? A casa foi consumida por total. E até o momento não há registro de pessoas feridas em decorrência também deste incêndio aí. Uma discussão terminou em facada e deixa aí um ferido no bairro Canabarro, município de Teutônia. A discussão foi registrada na madrugada deste domingo, hein? Uma equipe dos bombeiros voluntários foi acionada e no local foi encontrado o homem, 23 anos, já vagueando aí né, pela cena, apresentando ferimentos aí de gravidade moderada. Ele foi encaminhado para o hospital. A vítima recebeu atendimento, primeiramente, dos bombeiros, e aí então foi para o Hospital Ouro Branco para atendimento médico. A brigada também prestou apoio na ocorrência e até o momento não há informações sobre o estado de saúde então, né, do cidadão. Também a outra informação é de que a brigada cumpriu mandado de prisão ali na rodoviária em Lajeado. Um foragido havia embarcado em um ônibus. Ele ia para a rodoviária de Montenegro, né, com destino a Lajeado. Mas foi interceptado, foi encaminhado novamente à EDP e agora fica à disposição da justiça. Está já, né, à disposição da justiça. 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E vai estar, então, à disposição de todos já aí amanhã, com as portas abertas. Beleza? Vamos ficando por aqui. Na sequência, tem a Jéssica Kor, que vai trazer aí para você, então, o Manhã Mais. Mais música e muita informação para você, né, aqui na Brécia Mais FM, nesta segunda-feira. Valeu, gente. Agradeço aí pela participação. Você continua muito bem ligado por aqui. E na sequência, então, né, a Jéssica chegando aí com o programa Manhã Mais aí para você. Maravilha? Desejar a todos aí, né, então, um abraço, uma ótima semana, que tudo dê certo na sua vida, né, e que as coisas realmente se ajeitem aí e vão pro lugar. Beleza? Então vamos fechar por aqui a nossa programação. Vamos trazer aqui também a nossa música legal para quem gosta aí, para quem curte na Brécia Mais FM. Valeu? Um minutinho agora faltando então para as 9 horas da manhã. A temperatura já em elevação. Uma segunda-feira linda, bonita demais e maravilhosa. E uma semana aí repleta de boas energias para você. Vamos lá, vamos acreditando. E curtindo aqui então na Brécia Mais FM. Para fechar, eu trago Van Halen.

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2: Oi, oi, oi, oi, oi pra você, bom dia, segunda-feira, 24 de agosto de 2026, 9 horas, 8 minutos, 6 graus é a temperatura. Tá começando o Manhã Mais aqui na tua Brecha Mais, muito melhor com você na tua companhia. Segunda-feira ensolarada por aqui, mas claro, a gente vai junto até às 11 horas e 30 minutos, esquentando essa segunda-feira fria, 6 graus, 7 graus, máxima de 16 para esta segunda-feira. 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

ótima manhã de segunda-feira para você, bom início de semana. Claro, participa por aqui, vem comigo no 37571259, no 982192727, participando da programação por aqui, mandando teu recado, pedindo teu som, fazendo parte por aqui, me contando a música boa que você gosta para começar bem a semana. Pede aqui que a gente toca para você. 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Riquezas que nenhum dinheiro consegue comprar. Um abraço, a paz, o amor verdadeiro, a saúde, o tempo vivido ao lado de quem amamos e as memórias que ficam para sempre no nosso coração. Podemos ter uma conta cheia, uma casa bonita e tudo que o dinheiro pode oferecer. Mas se não tivermos paz, amor e pessoas verdadeiras ao nosso lado, ainda seremos pobres daquilo que realmente importa. A verdadeira fortuna não está no que acumulamos, mas no que sentimos, no que compartilhamos e deixamos na vida das outras pessoas. Porque no fim, o dinheiro compra muitas coisas, mas não compra felicidade, não compra tempo e não compra amor. Que a gente saiba valorizar a riqueza que não aparece no extrato bancário, mas que realmente, a cada fim do dia, faz a vida valer a pena.

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1: Garotos do Surungo, na programação Colhi Espinhos, bom dia pra você!

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9h23, segue o Manhã Mais por aqui na tua Brecha Mais, manhã de segunda-feira, 24 de agosto. E claro, você vai participando por aqui, mandando o teu recado, pedindo o teu som. 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E claro que a programação não pode parar por aqui, segue participando. Bom dia para você, uma ótima manhã de segunda-feira, bom início de semana, força na peruca! 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

0: eu sei. Não, mas por aqui tá tudo bem também.
1: Novidade na programação, Ana Castela. É que eu não te esqueci. Bom dia pra você, bom início de semana.
0: Beijo e tchau.

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a temperatura, 20 minutos faltando para as 10, manhã de segunda-feira, início de semana por aqui, 24 de agosto de 2026, na companhia por aqui de Mercado Vian, porque você sabe, para fazer suas compras com muito mais economia, é no Mercado Vian, Avenida Bento Gonçalves, no centro de Nova Brécia, 3757-1305 é o telefone, 983-336133 é o WhatsApp. Um abraço à família Vian e toda a equipe. Bom trabalho pra vocês. E claro que a programação segue por aqui, você ligando, participando, mandando o teu recadinho no 3757-1259 ou no 982-19-2727. Chegando na programação, Traia Véia, lembrança boa, bom dia pra você.

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0: 8 minutos, faltando para as 10. Manhã Mais tá de volta aqui na tua Brecha Mais. Muito melhor com você na tua companhia aí do outro lado. Esteja você onde estiver, tá em casa curtindo a programação, tá no trabalho, tá viajando, levando a Brecha Mais na carona. Muito bom dia para você, obrigada pela tua companhia, pela tua audiência. 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E claro, segue participando por aqui, fazendo parte da programação. Tem recadinho de áudio por aqui, ó. Ó, quem mandou recadinho é o Lécio, ó.
1: Bom dia, Jéssica.
0: Bom dia.
1: Aqui é o Lécio, a dona Jurema, estamos tomando um bom chimarrão e escutando a tua rádio, tá?
0: Ai, coisa boa.
1: Tu toca o Xepa Gaúcho, a Colchão de Palha pra nós?
0: Claro.
1: Tá, essa música vai pra todos os ouvintes e vai pra ti também.
0: Obrigada.
1: Tá bom, Jéssica? Um abraço, uma boa rádio, um bom dia. Valeu.
0: Bom dia pra vocês, obrigada pelo carinho, pela audiência, tomando aquele chimarrão, curtindo a programação e, claro, chegando por aqui, Xepa Gaúcha, Colchão de Palha.

0: Ciência Mais, 10:07, bom dia.
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3: É o Manhã Mais de volta aqui na tua Brescia Mais. Manhã de segunda-feira ensolarada, 9 graus é a temperatura. Vamos juntos até as 11h30. Muita música, informação, você participando por aqui, mandando o teu recadinho no 3757-1259 ou no 982-19-2727. 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Tem recadinho por aqui. A Vanderleia está participando. Bom dia, quero homenagear a minha sobrinha Alessandra Titon, que está de aniversário hoje, colocar ela no sorteio do bolo e desejar muitas felicidades e muitos anos de vida. Alessandra, parabéns, feliz aniversário. Aproveita teu dia, saúde, sucesso, bênçãos de Deus para você. 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
6: Sim, é o Manhã Mais de volta aqui na tua Brécia Mais, muito melhor com você na tua companhia e na companhia por aqui de Benoit, porque tua casa merece Lojas Benoit. 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E claro, segue ligando, participando por aqui, mandando o teu recadinho, pedindo o teu som. Manhã Mais, eu e você, você e eu, até às 11 horas e 30.
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0: faltando 27 para as 11. Bom dia!
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1: É, Manhã Mais, de volta aqui na tua Brecha Mais 93.1 FM. Agora faltando 24 minutos para as 10. Minto, para as 11 horas da manhã, 10 graus é a temperatura. 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Segue ligando, participando, interagindo comigo. 3757-1259, 982-19-2727.
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5: Sim, é o Manhã Mais de volta aqui na tua Brécia Mais, faltando 11 minutos para as 11 horas da manhã desta segunda-feira, 24 de agosto de 2026. 10 graus é a temperatura na companhia por aqui de Padaria Berlim. 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Vai participando por aqui, mandando o teu recadinho. Manhã Mais até às 11h30. 3757-1259-982-19-2727.
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0: horas, 3 minutos. Bom dia, bom dia.
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5 minutos, manhã de segunda-feira, 24 de agosto de 2026, 11 graus é a temperatura. Vamos juntos até as 11 horas e 30 minutos. Ainda dá tempo de você participar por aqui, mandar teu recadinho, pedir teu som na programação. 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Liga, participa por aqui, 3757-1259, 982-1927-27. Chegando na programação, Christian e Ralph, cheiro de shampoo, bom dia!

dia, seu Alberto Neyrich de Capitão, ligadinho na programação, mandando música pro Décio Rosenbach, também curtindo a 93.1 FM. Bom dia pra vocês. Ai, meu Deus.

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2: 11 horas 16 minutos, 11 graus é a temperatura. 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Horas 18 minutos, ainda dá tempo de você participar por aqui. 3757-1259, 982-19-2727. 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Na programação, ainda nesta segunda-feira, aqui na tua Brécia Mais, tem atualidades e muitas informações. Tem Vale a Pena Ouvir de Novo. Durante a tarde, tem Misturadão, Conexão Pop, Bailão da Mais, muita coisa boa esperando por você.

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1: Vidro de perfume na programação é o pedido do seu Hildo, lá de Travesseiro, sintonizado na Brecha Mais. Um abraço pra você, obrigada pelo carinho. E as saideiras do Manhã Mais desta segunda-feira. Daqui a pouquinho tá chegando também Gia Giovanni, Seu Amor Ainda É Tudo. Um beijo pra você, obrigada pela companhia. Já já eu tô de volta, hoje tem atualidades e muitas informações pra você. Lembra.

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2: Bom dia, segunda-feira, 24 de agosto de 2026. Começa agora na Brécia Mais FM o Atualidades. Agora são 11 horas 31 minutos e a temperatura é de 13 graus. Confira os destaques desta edição. Ondas de calor deixam mais de 30 mil mortes adicionais na Europa. Aplicativo CNH do Brasil passa a mostrar passagens em pedágios com sistema Free Flow. Aposta única de Santa Catarina ganha quase 58 milhões de reais na Mega Sena. Temperaturas caem abaixo de zero em 36 municípios do Rio Grande do Sul. Pedágio fica mais caro em trechos de três rodovias gaúchas nesta segunda-feira. E ainda, fora de casa pelo Brasileirão, Grêmio perde para o Bragantino com gol no último minuto. E à beira do Z4 no Brasileirão, Inter dá peso de jogo do ano ao Grenal da Copa do Brasil. Também as notícias regionais, locais, da segurança pública e previsão do tempo. 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A apresentação do Atualidades desta segunda-feira é comigo, Jéssica Kor. Programa Atualidades e vamos às notícias da área internacional, porque mais de 30 mil mortes adicionais foram registradas na Europa durante os últimos meses, período marcado por sucessivas ondas de calor. Dados provisórios da plataforma Euromono apontam mais de 32 mil óbitos acima do esperado entre meados de junho e agosto. O período mais crítico ocorreu entre o fim de junho e o início de julho. Na última semana de junho, foram registrados quase 16 mil mortes adicionais, enquanto a primeira semana de julho teve aproximadamente 8 mil. O período coincidiu com uma das ondas de calor que atingiram o continente durante o verão. Minutos faltando para o meio-dia, notícias nacionais e motoristas podem consultar a partir desta segunda-feira as passagens realizadas em pedágios eletrônicos conhecidos como Free Flow, o fluxo livre, pelo aplicativo da CNH do Brasil. A nova funcionalidade anunciada pelo Ministério dos Transportes centraliza as informações de todas as rodovias do país que usam esse tipo de sistema, sejam federais ou estaduais. Na prática, o motorista pode consultar as passagens registradas e identificar qual concessionária é responsável pela cobrança. O aplicativo também indica o canal oficial utilizado para realizar o pagamento do pedágio eletrônico. A novidade chega após um período de testes, adaptação, homologação e integração entre os diferentes sistemas envolvidos na operação. E o sorteio do concurso da Mega Sena foi realizado ontem em São Paulo e uma aposta única de Blumenau em Santa Catarina acertou os 6 números e levou o prêmio acumulado em cerca de 58 milhões de reais. As dezenas sorteadas foram 44, 06, 27, 50, 02 e 39. 76 apostas fizeram 5 acertos e levaram R$ 34.212 cada. Outras 4.346 apostas acertaram 4 números e receberão R$ 986,17 cada. A Mega tem 3 sorteios semanais, às terças, quintas e domingos. O prêmio principal é destinado aos apostadores que acertarem as 6 dezenas sorteadas. Caso não haja vencedor na faixa principal, o valor acumula para o concurso seguinte, seguindo as regras da modalidade. Se houver mais de um ganhador, o prêmio é dividido entre as apostas vencedoras. Graus é a temperatura, 23 minutos faltando para o meio-dia desta segunda-feira, 24 de agosto. Vamos agora às notícias estaduais. E temperaturas de inverno foram registradas no início de ontem em diversas áreas do Rio Grande do Sul. Conforme o levantamento exclusivo da Metsul Meteorologia, os termômetros indicaram menos de 5 graus em 187 municípios, 36 dos quais as marcas foram abaixo de zero. O frio mais intenso ocorreu em Monte Alegre do Sul, na região dos Campos de Cima da Serra, com menos 4,5 graus Celsius. Em seguida, apareceram Soledade, com menos 4,4, Vacaria, menos 3,4 graus, André da Rocha, menos 3,4 graus e São José dos Ausentes, com menos 3,2 graus Celsius. Na Serra Gaúcha, o destaque foi Caxias do Sul, com menos 0,3 graus, enquanto a região metropolitana de Porto Alegre, o menor nível se deu em Viamão, 0,6 graus Celsius. Já a metade norte teve mínimas negativas em São Gabriel e Ijuí. Outros detalhes podem ser conferidos também no site da Metsul.com. E a partir desta segunda-feira, condutores que trafegam por segmentos de 3 rodovias federais no Rio Grande do Sul pagarão 4,64% mais caro para cruzar 7 postos de pedágios em diferentes regiões do mapa gaúcho. Estão na lista trechos das BR-101, 290 e 386, sob gestão da concessionária ViaSul. Enquanto a tarifa básica para automóveis, caminhonetes e furgões subirá dos atuais R$ 6,60 para R$ 6,90, as demais modalidades devem ter seus valores atualizados em breve. A correção do valor é anual e foi autorizada pela Agência Nacional de Transportes Terrestres, a ANTT, conforme previsto nos contratos de concessão e publicado no Diário Oficial da União. As estradas abrangidas na BR-101, no quilômetro 35, em Três Cachoeiras, no litoral norte, na BR-290, na Freeway, nos quilômetros 60, Gravataí, na região metropolitana de Porto Alegre, e 19, Santo Antônio da Patrulha, no litoral norte. E na BR-386, nos quilômetros 426 em Montenegro, Vale do Caí, e 374 Paverama, então aqui no nosso Vale do Taquari. 204 em Fontoura Xavier e também 204 Vitor Graff. Faltando 20 minutos para o meio-dia desta segunda-feira, para você que está chegando agora, este é o Atualidades e muitas informações para você. Vamos aos destaques esportivos, porque jogando no interior de São Paulo, o Grêmio foi derrotado por 1 a 0 pelo Red Bull Bragantino na tarde de ontem, pela 24ª rodada do Campeonato Brasileiro. O gol foi marcado por Gustavo Marques aos 49 minutos do segundo tempo. Com o resultado, a equipe de Luiz Castro ficou na 15ª colocação com 25 pontos. O próximo compromisso do Tricolor será nesta quinta-feira, dia 27, diante do Inter, no Beira-Rio, em duelo de ida pelas quartas de final da Copa do Brasil. O Colorado se reapresenta nesta segunda-feira com foco total no Grenal das quartas de final da Copa do Brasil. Depois de amargar um novo tropeço no Brasileirão diante do Atlético Mineiro e se manter à porta do Z4, o clássico ganhou o maior peso da temporada, qualificada como jogo do ano por Paulo Pezzolano, que pode promover mudanças na equipe. A permanência na Série A segue como principal objetivo da temporada para o Inter, que pelo segundo ano consecutivo briga na parte de baixo da tabela. Mas, diante da sequência negativa de 8 jogos sem vitória, superar o rival se torna um importante fator anímico para o time na luta contra o Z4. Para o primeiro clássico, o goleiro Matheus Cunha é dúvida. Ele deixou o campo na segunda etapa do duelo com o Atlético Mineiro após um choque na trave e será reavaliado. O Inter não chegou a acionar o protocolo de concussão. Com isso, caso apresente condições, Cunha deve ser o titular da equipe. O jogo de ida das quartas de final da Copa do Brasil será nesta quinta-feira, às 20 horas, no Beira-Rio. Antes do duelo decisivo na Arena, dia 3 de setembro, o Inter ainda enfrenta o Bahia em Salvador pela 25ª rodada do Brasileirão. Você está ouvindo o Atualidades e a seguir você acompanha as notícias da nossa região, da segurança pública, notas, avisos locais e previsão do tempo.

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2: 13 minutos faltando para o meio-dia desta segunda-feira, hoje 24 de agosto de 2026. 13 graus é a temperatura. Atualidades de volta aqui na Brécia Mais FM, com o oferecimento de Sicredi, Agropecuária dos Guri, Confecções Tefém, Supermercado Taline, Loja Ponto Econômico, DPZ Contabilidade e Agropecuária Demamã. Vamos agora às notícias regionais e durante 3 dias de festas, encontro, cultura, turismo, negócios, músicas e muitas atrações movimentaram a 10ª Orquiarte e fez o município de Marques de Souza receber mais de 30 mil visitantes de diferentes cidades da região. A programação reuniu famílias, expositores, produtores, artistas e comunidades em uma edição marcada pela expressiva participação do público e pela valorização das potencialidades do município. Segundo o presidente da Câmara de Vereadores, Amenófis Stack, foi uma feira grandiosa construída com a união, trabalho e participação da comunidade. Um evento que, segundo ele, valoriza Marques de Souza, fortalece as potencialidades e mostra a capacidade do município de realizar grandes momentos. O prefeito Fábio Mertz, para ele, esta edição ficará marcada de forma especial. Vivemos a maior edição da história. Receber mais de 30 mil pessoas ao longo destes 3 dias mostra a dimensão que a nossa feira alcançou. É uma alegria ver Marques de Souza recebendo tantos visitantes e apresentando tudo aquilo que temos de melhor, afirmou o prefeito Fábio Mertz. 11 minutos faltando para o meio-dia, vamos às notícias de Travesseiro. E a Secretaria da Agricultura está organizando o transporte gratuito para os agricultores interessados em visitar a Expo Inter 2026, que será realizada no dia 3 de setembro, quinta-feira, com a saída em frente à Prefeitura às 7 horas. Os interessados devem realizar a inscrição até o dia 31 de agosto. Para mais informações e inscrições, entre em contato pelo WhatsApp 51 3759 1059. Dez minutos faltando para o meio-dia, vamos às notícias de Coqueiro Baixo com a programação do CRAS para esta semana. Hoje, segunda-feira, 24 de agosto, encontro da terceira idade em Garibaldi, às 13 horas e 30 minutos. Amanhã, terça-feira, 25 de agosto, encontro da terceira idade em Arroio da Laje, às 13 horas e 30 minutos. Na quarta-feira, dia 26, serviço de convivência e fortalecimento de vínculos para crianças e adolescentes, com danças tradicionalistas, chula, artesanato e atividades diversificadas. No dia 27 de agosto, reunião de equipe durante a parte da manhã, o CRAS estará fechado para atendimento. No dia 28 de agosto, encontro da terceira idade em Nossa Senhora das Dores, às 13 horas e 30 minutos. E no sábado, 29 de agosto, baile da terceira idade em Pouso Novo, saída do transporte ao meio-dia e 30, em frente ao CRAS. Garanta a sua vaga. Graus é a temperatura, manhã de segunda-feira, 24 de agosto. Este é o Atualidades e vamos às notícias de Nova Brécia, porque estão abertas as inscrições para a excursão à 49ª Expo Inter, que será realizada no Parque de Exposições Assis Brasil em Esteio. A visita acontecerá no dia 3 de setembro, com saída prevista às 6 horas e 15 minutos, em frente ao Centro Administrativo Municipal. Para mais informações e inscrições, entre em contato 3757-1122 ou 3757-1160 ou ainda diretamente na Secretaria da Agricultura. O apoio é da Administração Municipal de Nova Brécia, Sicredi, Sindicato dos Trabalhadores Rurais e Emater. E a RGE informa que haverá desligamento programado de energia elétrica no dia 28 de agosto de 2026, das 11 horas às 17 horas e 40, para a realização de serviços na rede elétrica. A interrupção poderá ocorrer na zona rural, abrangendo a linha Pinheiros, do número 2140 a 2180, linha Olinda, do número 0 ao 1500, e linha Garibaldi, do número 1200 ao 1700. O desligamento será realizado somente em caso de condições climáticas favoráveis. A RGE orienta os moradores das localidades atingidas a se programarem para o período de interrupção. Seis minutos faltando para o meio-dia, notícias da segurança pública e do trânsito. Duas pessoas ficaram gravemente feridas em um acidente envolvendo três veículos na noite de ontem, na BR-386, em Montenegro. A colisão aconteceu por volta das 20 horas, no quilômetro 425 da rodovia. Conforme as informações da ocorrência, um Peugeot com placas de São Leopoldo colidiu na traseira de um Toyota Corolla de Santa Cruz do Sul. Na sequência, houve uma colisão lateral envolvendo um Tigo, emplacado em Triunfo. O motorista do Peugeot, de 34 anos, e o passageiro, de 28, ambos moradores de Montenegro, sofreram lesões graves e foram encaminhados ao Hospital de Montenegro. Os outros três ocupantes dos veículos envolvidos não ficaram feridos. Cinco minutos faltando para o meio-dia, este é o Atualidades e vamos à agenda de festas. O Clube de Mães São Pedro, da comunidade de Linha Morro Seco, Nova Brécia, convida todos para a festa neste domingo, 30 de agosto. Às 10 horas e 30 minutos, Santa Missa. Ao meio-dia, almoço com churrasco estilo espeto corrido, com carnes de ovelha, res, porco, frango, aipim, maionese, pão, cuca, saladas diversas e buffet de sobremesa no valor de R$ 60. Também haverá brinquedos para as crianças. À tarde, jogos, rifas e baile com a animação do DJ Diego Martini. Não perca, é neste domingo, 30 de agosto, festa em Linha Morro Seco, Nova Brécia. 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Hoje o tempo fica firme no vale sobre a influência de uma massa de ar seco e frio de origem polar. O começo e o fim do dia serão frios, com possibilidade de geada no vale. Durante a tarde, as temperaturas ficam amenas. A máxima prevista para hoje é de 16 graus. Amanhã, terça-feira, o tempo permanece estável no vale, com sol e nebulosidade variada ao longo do dia. No início da manhã, pode ocorrer nevoeiro em alguns pontos da região. As temperaturas ficam baixas nas primeiras horas, com chance de geada nas áreas mais elevadas. As marcas sobem gradativamente e a tarde será um pouco mais agradável. A previsão é de mínima de 4 e máxima de 19 graus. Minutos faltando para o meio-dia, em Nova Brécia, o tempo apresenta-se ensolarado e a temperatura neste momento é de 13 graus. 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Próxima edição, amanhã, às 11 horas e 30 minutos. Continue na companhia da Brécia Mais FM. Mais informações durante a nossa programação. Fique agora com o programa Vale a Pena Ouvir de Novo. A todos vocês, ótima tarde!

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0: Muito boa tarde pra você, 1:08. Tá começando o Misturadão por aqui até às 15 horas. 16 graus é a temperatura, 1:08, tarde de segunda-feira, 24 de agosto de 2026. Muito boa tarde para você, obrigada pelo teu carinho, pela tua audiência. Vamos juntos começar mais uma semana por aqui na tua Brécia Mais 93.1 e, claro, na companhia por aqui de Super Taline, porque você sabe, o Super Taline é integrante da Rede Gaúcha de Supermercados. Liga, participa, interage comigo. O Misturadão tá no ar.

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0: 7, 5 para as 2, boa tarde.
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1: Misturadão de volta aqui na tua Brecha Mais até às 15 horas na companhia de supermercado Taline, integrante da Rede Gaúcha de Supermercados. Vai ligando, vai participando, vai mandando o teu recado por aqui, porque a programação é feita, claro, especialmente para você.

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0: 12:02. Boa tarde.
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6: 2:04, misturadão de volta aqui na tua Brescia Mais, segunda horinha do programa por aqui, até as 15, muita música boa pra você, na companhia, claro, de loja Ponto Econômico, o ponto certo da economia no centro de Nova Brescia, e claro, na tua companhia aí do outro lado, muito melhor com você nesta tarde ensolarada de segunda-feira, 24 de agosto de 2026, 15 graus é a temperatura, e claro, a música não pode parar por aqui.
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0: faltando para as três.
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1: Faltando 10 minutinhos para as 3 horas da tarde, Misturadão na companhia de Loja Ponto Econômico, onde você encontra vestuário para toda a tua família, com qualidade, com preço baixo e, claro, bom atendimento. 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Chegando às saideiras do Misturadão desta segunda-feira, Misturadão que volta amanhã a partir da 1 hora da tarde, mas fica por aí que daqui a pouquinho eu tô de volta, porque ainda hoje, aqui na tua Brécia Mais, tem Conexão Pop. Música.

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1: Muito boa tarde pra você. Tá começando Conexão Pop por aqui até as 17 horas com muita música boa pra você. Pop, rock, internacional, nacional, aquela mistura boa pra começar com tudo a tua semana. Tarde de segunda-feira por aqui, hoje 24 de agosto de 2026, 3 horas 8 minutos, 15 graus é a temperatura. 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Pode interagir também pelas nossas redes sociais, Facebook e Instagram, Brescia Mais FM. Vem comigo porque o Conexão tá começando.
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1: Calma.

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1: Seguem os sucessos desfilando por aqui no Conexão. Péricles com Ana Castela. Simplesmente acontece. Boa tarde pra

Tiaguinho por aqui no Conexão Pensamentos Intrusivos. Muito boa tarde pra você.

0: Agora faltando 25 para as 4. Boa tarde.
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3: Segue o Conexão por aqui. Um beijo pra você. Obrigada pela tua companhia, pela tua audiência no 93.1 FM, no rádio, no site, no aplicativo, na Alexa. Muito boa tarde pra você.

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2: 11 minutos faltando para as 4 horas da tarde desta segunda-feira. Muito obrigada pela tua companhia, pela tua audiência. Para você que está chegando agora, esse é o Conexão. Até as 17 horas, neste momento, 14 graus é a temperatura.

0: 10 mais 2 minutos.
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1: Até às 17 horas, Conexão Pop por aqui. Um beijo pra você, obrigada pela tua companhia, pela tua audiência.

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0: 26 minutos para 5, boa tarde.
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0: Segue o Conexão por aqui até as 17 horas na tua companhia aí do outro lado. Esteja você onde estiver. Uma ótima tarde de segunda-feira.

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4: Ivete Sangalo abalou por aqui no Conexão, agora 10 minutos, faltando para 5. Obrigada pela tua companhia, pela tua audiência. Vem chegando as saideiras por aqui e daqui a pouquinho tem Bailão da Mais. Um beijo para você, a gente se encontra amanhã 9 horas no Manhã Mais. Até lá!

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2: Olá, muito boa tarde, gente. Começando aqui na programação, né, da Brecha Mais FM. O Bailão da Mais para você na tarde desta segunda-feira, 24 de agosto. Estamos agora com uma temperatura de 13 graus. O tempo está encoberto, mas a meteorologia não prevê chuva, né? Isso aí deve ser tudo frio, hein? Porque tá um frio danado, um frio gelado, né? Sensação térmica aí, olha, é de menos graus, né? A gente só vê o pessoal tudo encolhido na rua aí com casacão. Bom, mas enfim, vamos nesta, né? Começando por aqui então, Bailão da Mais para você na Brecha Mais FM, oferecimento de Agroshop Carbone em Coqueiro Baixo, em Relvado e também em Ilópolis. 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Vamos nessa então, seguindo por aqui, né, com o nosso Bailão da Mais. 3757-1259, WhatsApp 982-19-2727. Teodoro Sampaio para começar. Vamos nessa então, vai lá, Teodoro Sampaio.

0: Verão da Mais, então, pra você, né? Aqui na Brescia Mais FM. Fique ligado que daqui a pouco tem mais.
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0: Essa é mais FM 5:30.
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0: Muito bem, então, já de volta aqui, né, na programação Brescia Mais FM. Muito melhor com você. Vamos lá agora com o esporte. Minuto Esportivo. Aqui na Brescia Mais FM. Pois, muito bem. E o Marlon projeta mudanças de postura do Grêmio para o Grenal 4-5-3, né? Diz ele, vamos ter uma estratégia diferente. Após, então, a derrota para o Bragantino, Marlon concedeu entrevista na zona mista do estádio Cícero de Souza Marques, em Bragança Paulista. O lateral esquerdo projetou uma mudança de postura do Grêmio para o Grenal 4-5-3, que abre as quartas de final da Copa do Brasil, quinta-feira às 20 horas, no estádio Beira-Rio. E o Pelaipe indica prazo para a reação do Grêmio com Luiz Castro. O executivo de futebol projetou sentar para conversar. E se não tiver aí resultados nos Grenais... E contra a Chapecoense. Já pelo lado, então, do Internacional, jogadores do Inter e Pezzolano explica também opção, né, por zagueiro como centroavante no final do jogo. Diz que ele tem aí um bom jogo aéreo, por isso que foi colocado, então, em campo, né? O jogo é que rumava para os últimos minutos e o Inter mais uma vez mostrava um ataque que em nada ameaçava o adversário. Então Paulo Pezzolano optou por algumas trocas, uma delas chamou a atenção. Alan Patrick e mandou aí a campo Juninho. O zagueiro, no entanto, não foi com a incumbência de jogar na defesa, mas sim como centroavante, causando estranheza a todos, então, no estádio Beira-Rio, né? E em muitos treinos, o Juninho já trabalhou assim. Já havíamos preparado ele para situações assim nos últimos minutos por causa da bola aérea, disse aí, então, o técnico do Internacional. Sobre o 0-0 com o Galo, mais um tropeço, né, diante da própria torcida, Pezzolano assumiu a responsabilidade e disse já estar pensando no clássico Grenal pela Copa do Brasil. Jogão aí que acontece quinta-feira, mais uma vez então, no estádio Beira-Rio. Minuto Esportivo na programação Brescia Mais.
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1: Muito bem, então, de volta aqui na programação, é a Brescia Mais FM, muito melhor com você, né? 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
1: Um abraço aí pro Dilamar, que tá ligado aqui na programação da Brescia Mais FM. Alô, Dilamar Valer, aquele abraço. Grande figura aí, né?

Passar então Brescia Mais FM, a banda Sétimo Sentido, né? No Bailão da Mais. Seguindo, Brescia Mais FM, muito melhor com você.

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2: 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Vem aí, banda ativa na programação da Brécia Mais.

Muito bem, fechando aí a primeira hora, né, do Bailão da Mais aqui na Brescia com Gustavo Lima e o seu ponto G. Vem aí a Ave Maria.

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2: Boa tarde, queridos filhos e filhas, que a paz do Senhor esteja com você. Queridos filhos e filhas, nesta segunda-feira, dia de São Bartolomeu, vamos pedir para o Senhor ficar conosco. Tem coragem de pedir? Vamos juntos pedir, fica conosco, Senhor, eu preciso da tua presença. Invocando Santa Mônica nessa semana, Santo Agostinho, vamos iniciar em nome do Pai, do Filho, do Espírito Santo. Amém. Senhor Jesus, que nos chama a ser sal da terra e luz do mundo. Senhor Jesus, sacerdote eterno, que disseste: pedi ao Senhor da messe que mande operários para a messe. No final desta tarde, peço, Senhor, desperta para o mundo homens e mulheres comprometidos com o teu reino. Nesta tarde, peço, Senhor, que haja crianças, jovens, adultos e idosos dispostos a ser sal da terra e luz do mundo. Amado Jesus, peço-te a graça de compreender a minha missão nesta vida. Sei que não nasci por acaso. Sei que tens uma missão para mim no meu trabalho e na minha família. Revela-me, Senhor, o que queres de mim. Ajuda-me, Senhor, a fazer a opção certa. Neste mês vocacional, ajude-me, Senhor, a compreender a minha missão. Ó Deus, por intercessão de Santa Mônica, que pela oração e pelas lágrimas alcançou de Deus a conversão do filho e do marido, ajudai que, como fruto desta oração, minha família se converta para Deus. Senhor, peço pela minha própria conversão, por intercessão de Santa Mônica e Santo Agostinho, que eu saiba, diante do caminho largo e fácil da injustiça, da mentira e da desonestidade, optar pelo caminho estreito da retidão, da verdade que liberta e da dignidade que promove a todos. A tarde chega, Senhor, e quero pedir com fé. Se em algum momento da minha vida eu me perder, tenha misericórdia, Senhor. Toma-me pela mão e conduze-me para teu rebanho. Ajuda-me a seguir os teus passos e que eu, Senhor, jamais me afaste de ti. Senhor, se minha alma ainda não encontrou a paz, que como Santo Agostinho eu encontre a paz em ti. Dá-me a graça de viver cada minuto e cada hora em tua presença. Faz-me ser sal da terra e luz do mundo. Nossa Senhora, modelo de vocacionada, nos ajude. Ave Maria, cheia de graça, o Senhor é convosco. Bendita sois vós entre as mulheres e bendito é o fruto do vosso ventre, Jesus. Santa Maria, Mãe de Deus, rogai por nós, pecadores, agora e na hora de nossa morte. Amém.
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3: Muito bem, seguindo aqui no Bailando a Mais, Brescia Mais FM. 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Seguindo por aqui, tem José Mendes com a

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1: Muito bem, Gildo de Freitas, Figueira Amiga, aqui na programação Brécia Mais FM, muito melhor com você. Intervalinho, a gente já volta.
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1: Muito bem, e agora vamos aí, né, com a previsão do tempo para você. Aqui na programação Brescia Mais FM. 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Pois olha, a meteorologia prevê tempo nublado aí para a noite de hoje, porém não tem previsão de chuva, né? É, a madrugada deve ser nublada, um pouco fria. Amanhã, terça-feira, nós vamos acordar com uma temperatura baixa, em torno aí dos 2 graus aproximadamente, aqui na região do Vale do Taquari. A máxima amanhã deve chegar aos 19 graus, mas também não vai chover durante o dia. Quarta-feira, a temperatura aumenta um pouco, em mínimas aí entre 8 e 9, a máxima 26 a 27 graus. Também não chove na quarta-feira. Na quinta-feira, ou da quinta-feira em diante, aumenta a temperatura e a chuva estará de volta no vale intercalada com o sol. Por exemplo, quinta-feira, mínima de 15 graus, máxima de 28, e deve chover 15 milímetros no vale. Agora estamos com uma temperatura de 12 graus. No centro de Nova Brescia.
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3: Muito bem, então já seguindo em frente aqui na programação Brécia Mais FM, muito melhor com você, né? 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
3: Chegando aqui então o

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1: Polícia Civil prende condenado por crime de estupro de vulnerável em Putinga. Restrição de 24 toneladas em ponte de Roca Salles gera dúvidas e preocupa o município. Homem morre após queda de árvore durante serviço em Fontoura Xavier. A Polícia Civil, por meio da Delegacia de Polícia de Putinga, deu cumprimento a mandado de prisão decorrente de condenação pelo crime de estupro de vulnerável. A prisão foi realizada na manhã de hoje, sem intercorrências. Após os trâmites legais, o preso foi encaminhado ao sistema prisional. E o homem morreu após uma queda de uma árvore. Segundo as informações, foi durante serviço, né, na localidade da linha Nossa Senhora Aparecida, no interior de Fontoura Xavier. Caso aconteceu, foi hoje pela manhã. Uma guarnição da Brigada Militar foi acionada para atendimento de acidente de trabalho, com informações iniciais de que um homem estaria sob uma árvore. Ao chegar então no local, foi constatado que o mesmo estava sem sinais vitais. Segundo as informações, a vítima estaria prestando um serviço de corte de árvore. A ocorrência, e ainda não divulgou aqui, né, o nome do homem que morreu no local. E a restrição para veículos acima de 24 toneladas na ponte sobre o rio Taquari, em Roca Salles, gera preocupação e dúvidas no município. O prefeito Jonas Vinte, Mazinho, afirmou que a administração municipal não recebeu uma comunicação oficial sobre a medida e tomou conhecimento da instalação das placas por meio de moradores e também das redes sociais. Segundo o prefeito, após as enchentes do mês passado, começaram a circular imagens que mostravam uma erosão em uma das estruturas dos pilares da ponte. A partir disso, o município solicitou uma vistoria, então, do Departamento de Engenharia do DAEA. A equipe esteve no local, mas conforme Vinte, não houve novo contato oficial posteriormente. E ele afirma que, surpreendentemente, durante a semana, ele estava em Cruzeiro do Sul, em um evento com o próprio governador Eduardo Leite, que nem falou a respeito. A situação preocupa especialmente pelo aumento do fluxo de veículos pesados em Roca Salles, após os problemas na ligação entre Encantado e Mussum. Com a ponte sobre o rio Guaporé bloqueada, estradas de chão pelas localidades ali de Pinheirinho e Picão passam a receber caminhões e carretas que utilizam aí o município, né, como rota alternativa. Mazinho afirma que as vias não foram projetadas para esse volume e também peso de veículos. E conforme o prefeito, apesar da sinalização de 24 toneladas, não havia fiscalização no local e veículos pesados continuavam atravessando a ponte. Além dos impactos na mobilidade, o município de Roca Salles contabiliza custos elevados para manter os desvios em condições de trafegabilidade. Mazinho afirmou que não há uma fiscalização, então, né, com relação aos veículos pesados que circulam sob a ponte do rio Taquari, entre Roca Salles e Encantado. 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
3: Muito bem, de volta aqui na programação Brecia Mais FM, muito melhor com você. 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
3: Agora faltam 13 minutos para 7.

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1: Ei, Abel, que som bonito que tem a tal viola, não?
2: É a coisa mais linda do mundo, é a pura
1: barbaridade. E nós já há tanto tempo gravando disco. E chegou o momento da gente então atender os nossos fãs de todo o Brasil que nos escreve, pedindo para que o Abel e Caim gravassem um LP só com moda de viola. Bambico.
3: Oi.
1: Você gostaria de acompanhar o Abel e Caim numa LP só de moda de viola?
3: Ô, Caim, pra mim é o maior prazer da minha vida.
1: Então tá contratado.
3: Pois não.
1: Vamos começar então esse LP com uma música muito bonita que inclusive o nosso grande amigo Atos Campos é fã incondicional dessa música. É uma composição do Sulino e do saudoso Ted Vieira.
3: Velho Peão. Ah.

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0: É isso aí, moçada, Bailando a Mais, então, né, pra você, aqui na Brescia Mais FM. E agora a gente traz também as informações aqui, então, com os números das loterias, né? Então, confira comigo na programação Brescia Mais FM. E o Bailão da Mais volta já, daqui a pouquinho. Vamos lá então, conferindo aí, né? Papel e caneta na mão, Brescia Mais FM no coração. Quinto prêmio da loteria, 1.474. 1.474, 1.474. Quarto prêmio, 2.689. 2.6289. 2.689. O terceiro prêmio, 4.156. 4.1562. 4.156. Segundo prêmio, 8.781. 8.781. 8.781. E o primeiro prêmio, 2.381. 2.381, 2.381 é o primeiro prêmio da Loteria da Sorte, na extração aí desta segunda-feira, 24 de agosto.
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0: 4 para 7, valeu demais a companhia, daqui a pouco tem a Voz do Brasil. Amanhã cedinho a gente se fala aqui na Brescia Mais. Fechar por aqui com Alan e Aladim.

0: Brasil, que começa agora. Boa noite.
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0: Em Brasília, 19 horas. Está no ar a Voz do Brasil. As notícias do governo federal que movimentaram o país no dia de hoje.
2: Olá, boa noite.
0: Boa noite para você que nos acompanha em todo o país.
2: Segunda-feira, 24 de agosto de 2026.
0: Vamos aos destaques do dia.
2: Saúde.
0: Meu SUS Digital vai oferecer teleatendimentos a mulheres em situação de violência e mães atípicas. Graziele Bezerra.
3: Cada usuária poderá realizar até 10 sessões. Ao final das sessões, a mulher poderá ser encaminhada para a continuidade do cuidado em um centro de atenção psicossocial.
2: Motoristas já podem consultar em um único lugar as passagens por pedágios eletrônicos e verificar se há tarifas pendentes.
0: Plataforma reúne dados sobre registro, situação da tarifa e canal de pagamento. Luciana Colares de Holanda.
4: O pedágio eletrônico, chamado de Free Flow, permite a passagem de veículos pelos pontos de cobrança sem a necessidade de parada em cancelas ou cabines fiscais.
2: Mobilização por pessoas desaparecidas.
0: Familiares podem doar DNA para auxiliar nas buscas. Pablo Mundim.
5: O DNA do familiar é incluído em bancos de perfis genéticos e pode ser comparado com materiais de pessoas encontradas vivas ou mortas cuja identidade ainda não foi confirmada.
2: Hoje, na apresentação da Voz do Brasil, Luciana Vasconcelos e Luciano Seixas.
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2: Pequenas empresas devem ficar de olho. O número de serviços disponíveis em órgãos do Poder Público Federal deve aumentar. E assim, podem surgir novas oportunidades de negócios.
0: E como funciona? Por meio de plataforma, o órgão público divulga uma necessidade de serviço ou de aquisição de alimentos. E os fornecedores cadastrados podem enviar suas propostas com o preço pelo qual realizariam o trabalho.
2: Quem tem mais informações ao vivo é Gabriela Noronha. Boa noite, Gabriela.
6: Boa noite, Luciano. Boa noite a todos os ouvintes da Voz do Brasil. Boa noite, Luciana. Olha, é isso mesmo. Bancos públicos, Correios e outras entidades federais, como o Fundo Nacional de Desenvolvimento da Educação, o FNDE, vão utilizar a plataforma Contrata Mais Brasil para contratar microempreendedores individuais em serviços de manutenção e pequenos reparos e também outros serviços. Com a assinatura do termo de adesão nesta segunda-feira, as instituições públicas se somam aos demais órgãos federais, como escolas, prefeituras, governos estaduais e também que já utilizam, né, a ferramenta para contratar os serviços. A lista inclui profissionais de diferentes áreas, como explica o ministro do Empreendedorismo, da Microempresa e da Empresa de Pequeno Porte, Paulo Henrique Pereira.
7: É a possibilidade de uma escola contratar o pedreiro, o pintor do bairro, que às vezes tem a filha ou o filho estudando na escola, para fazer o serviço público, ao invés de mandar esse dinheiro para uma grande empresa. É um hospital que vai comprar comida de um produtor local, ou uma agência do Banco do Brasil que vai buscar lá a cozinheira para fazer um evento, que é uma empreendedora local, deixando o dinheiro nos territórios, nas localidades.
6: E olha, para participar, o MEI e microempresas devem acessar a plataforma com a conta gov.br, informar o CNPJ, realizar o cadastro no sistema de cadastramento unificado de fornecedores e, quando necessário, selecionar os serviços que oferecem. A partir daí, eles poderão enviar propostas para oportunidades disponíveis em seu município ou região. E a contratação é realizada toda de forma digital e pode ser concluída em até 5 dias. Após a publicação da demanda pelo órgão público. A secretária-geral do Ministério da Defesa, Sinária Wagner Fredo, conta como o sistema auxilia a contratação de serviço

0: nas Forças Armadas.
1: Há uma conexão com os fornecedores locais para serviços de pequena monta. Então, a partir desse valor, que são aquisições até 13 mil, são feitas essas contratações. E hoje, dessas 390 unidades cadastradas, 148 já fizeram pelo menos uma aquisição.
0: E olha, a plataforma e o formulário de cadastro para fornecedores e órgãos públicos estão disponíveis no endereço oficial contratamaisbrasil.sistema.gov.br. Luciano.
2: Muito obrigada, Gabriela Noronha, pelas informações ao vivo aqui na Voz do Brasil.
3: O governo federal publicou no Diário Oficial resolução que define os segmentos que têm direito a crédito pelo Plano Brasil Soberano.
2: Tem direito a solicitar empréstimos ao BNDES, Banco Nacional de Desenvolvimento Econômico e Social, exportadores afetados pelas tarifas extras impostas pelos Estados Unidos e companhias e fornecedores que estão sofrendo com os conflitos no Oriente Médio.
3: Também podem acessar os recursos, projetos industriais e tecnológicos nas etapas de lavra associadas a beneficiamento, refino ou transformação de minerais.
2: E ainda produtores de fertilizantes e setores industriais de relevância para a balança comercial brasileira.
3: Quem usa o pedágio eletrônico nas rodovias, aquele que você passa sem parar na cancela e efetua o pagamento depois, agora pode acompanhar seus registros por aplicativo.
2: Em um só local, será possível conferir as passagens em pedágios, os valores e até dar uma entrada em contestação.
4: O pedágio eletrônico, chamado de Free Flow, permite a passagem de veículos pelos pontos de cobrança sem a necessidade de parada em cancelas ou cabines fiscais. E a partir de agora, o motorista que usa esse sistema vai poder consultar todos os registros de passagem por meio do aplicativo CNH do Brasil, que tem mais de 81 milhões de usuários. Será possível consultar registros nas rodovias que utilizam o sistema, sejam elas federais ou estaduais. O ministro dos Transportes, Jorge Santoro, deu detalhes sobre a plataforma.
5: Qualquer pessoa pode consultar as suas passagens nos postos de Free Flow no país inteiro. Com o aplicativo ela vai ter a noção exata se passou ou não passou, quando ela passou, em qual rodovia ela passou. Agora ele tem um órgão oficial que é a Senatran que diz, ele passou ali realmente. Ah, mas eu não passei. Então ele vai lá no aplicativo, ele pode fazer a contestação. Eu não passei, não concordo com aquela cobrança. Até nisso o aplicativo é mais moderno.
4: Hoje, 14 concessionárias já estão integradas à plataforma. O aplicativo envia notificações sobre a cobrança e o motorista tem até 30 dias para pagar pela passagem no pedágio. Mas atenção, o pagamento não é feito pela plataforma. O CNH do Brasil direciona o usuário ao canal disponibilizado pela concessionária. Reportagem Luciana Colares de Holanda.
3: Parentes de desaparecidos contam com a tecnologia para ajudar na localização dessas pessoas.
2: Em todo o país, postos de coleta de DNA do Ministério da Justiça e Segurança Pública estão preparados para receber os familiares que ainda não tenham doado material genético.
3: A doação é simples e aumenta as chances pela busca da pessoa que desapareceu.
6: São 342 postos de coleta disponíveis em todo o país. A coleta é uma forma de ampliar as chances de identificação de pessoas desaparecidas. O secretário nacional de Segurança Pública, Chico Lucas, explica que o DNA do familiar é incluído em bancos de perfis genéticos e pode ser comparado com materiais de pessoas encontradas vivas ou mortas, cuja identidade ainda não foi confirmada.
7: Existe, então, um universo de pessoas que ainda possam ser identificadas. Por quê? Porque muitas vezes os parentes não vão atrás, os parentes não sabem. A amostra só pode ser usada para fins de localização de desaparecidos, porque a pessoa pode ter receio de ser, por exemplo, comparado com um criminal. Então, essa identificação não serve a fins criminais, só civis.
6: Desde 2021, foram 815 identificações de pessoas desaparecidas através dos bancos de DNA. A recomendação é que participem da campanha, preferencialmente familiares biológicos diretos. pai ou mãe, filhos ou irmãos da pessoa desaparecida. Menores de idade também podem participar, acompanhados e autorizados por um responsável. A coleta é simples, feita com um cotonete ou uma pequena esponja na parte interna da bochecha. Não é necessário estar em jejum.

0: novos registros. O familiar deve procurar os postos indicados pelo Ministério da Justiça, munidos de documento de identificação, um memorando de encaminhamento da delegacia e, se possível, documentos da pessoa desaparecida. Reportagem Pablo Mundim.
1: Os endereços dos postos de coleta podem ser consultados em gov.br/mj.
2: Escuta, acolhimento e orientação a mulheres em situação de vulnerabilidade.
1: A partir de hoje serão disponibilizados 100 mil teleatendimentos a elas pelo SUS.
2: Conheça os detalhes na reportagem de Graziele Bezerra.
3: O serviço é voltado a mulheres em situação de violência, mães atípicas e mulheres que cuidam de familiares com deficiência ou doenças raras. A expectativa é realizar até 100 mil teleatendimentos por mês a partir desta segunda-feira. As consultas poderão ser agendadas via Meu SUS Digital, como explica a secretária de Atendimento Especial da Saúde do Ministério da Saúde, Ana Luísa Caldas.
4: Essa oferta de maneira de maneira na palma da mão, para a gente facilitar e, de fato, conseguir superar algumas barreiras de acesso. A gente sabe que a gente ainda não consegue ter a capilaridade que a gente gostaria de ter de serviços especializados em todos os territórios nacionais. Então, por que não utilizar também da saúde digital, atendimento remoto, a favor e em prol dessas pessoas no território?
3: Para agendar um atendimento, basta acessar o aplicativo Meu SUS Digital com a conta gov.br, selecionar a opção Acolhe Mais e realizar o cadastro. Em até 24 horas, a paciente receberá o contato da equipe do SUS para escolher a data e o horário da consulta. Cada usuária poderá realizar até 10 sessões, com possibilidade de realizar um novo ciclo quando necessário. Especialistas em saúde mental foram capacitadas para identificar situações de risco em que a paciente esteja, como explica o ministro da Saúde, Alexandre Padilha.
5: Começa com a psicóloga, combinando com aquela mulher, qual que é a palavra que você pode usar como código para interromper a consulta, se você se sentir em situação de risco, se o agressor passar por aqui, entrar por aqui, né? O papel vai ser acolher e buscar construir um conjunto do cuidado junto ali com o município, junto com a rede local, com as potências que a rede local tem, né?
3: Ao final das sessões, a mulher poderá ser encaminhada para a continuidade do cuidado em um centro de atenção psicossocial ou em um outro serviço da rede. O teleatendimento está disponível de segunda a sexta-feira, das 8 da manhã às 8 da noite, e aos sábados, das 8 da manhã às 2 da tarde. Reportagem Graziele Bezerra.
1: E uma ferramenta digital ajuda quem deseja se livrar do vício em bebidas alcoólicas.
2: Disponível no Meu SUS Digital, o Modera Brasil disponibiliza testes, dicas e informações e pode recomendar o usuário a procurar ajuda médica.
1: O tratamento para o alcoolismo está disponível no Sistema Único de Saúde.
6: Davi Alves de Souza, morador de Brasília, é filho de um pai alcoólatra e perdeu a mãe aos 7 anos de idade. Ele conta que encontrou na bebida uma forma de preencher o vazio deixado pela mãe. Aos 42 anos, decidiu buscar ajuda para abandonar a dependência.
7: Pedi trabalho, pedi esposa, falei assim, eu não quero mais, eu acho que eu vou conseguir, eu tenho certeza que eu vou conseguir.
6: Dados do Ministério da Saúde apontam que cerca de 20% dos brasileiros com mais de 18 anos ingerem pelo menos 6 doses de álcool em uma única ocasião. O consumo excessivo é um dos principais fatores de risco para diversas doenças. Também provoca prejuízos emocionais e sociais, como lembra a gerente do Centro de Atenção Psicossocial, Álcool e Outras Drogas de Samambaia, Gabriele Tereza de Jesus.
8: Normalmente a família chega um momento que não quer mais, nem os filhos, nem a esposa. Então eles vêm na questão do trabalho, deixam de ir ao trabalho ou perdem o emprego, ficam em situação de rua.
6: A ferramenta Modera Brasil, disponível no Meu SUS Digital, oferece meios de prevenção ao uso exagerado de bebidas alcoólicas. O aplicativo permite ao cidadão avaliar o padrão de consumo e recomenda, quando necessário, procurar os serviços da rede pública de saúde. O Modera Brasil foi desenvolvido pela Universidade de São Paulo em parceria com o Ministério da Saúde. Como explica Secretária de Atenção Primária à Saúde, Ana Luísa Ferreira Caldas.

0: aplicativo ele vem como uma ferramenta de autocuidado apoiado para fazer a avaliação do nosso consumo alcoólico enquanto cidadãos, mas também traz diversas ferramentas dentro do próprio aplicativo para educação e saúde, traz o consumo, né, de quanto que custa esse consumo alcoólico que as pessoas acabam utilizando na sociedade de maneira geral, exatamente para a gente poder fazer promoção da saúde, levar o autocuidado apoiado e conhecimento técnico baseado em evidência para a população se sentir também segura com as informações na palma da mão.
1: E para quem precisa de ajuda para enfrentar problemas relacionados ao consumo de álcool, a Unidade Básica de Saúde é a primeira porta de entrada para o cuidado no SUS. As equipes orientam como reduzir ou interromper o consumo e oferecem ainda tratamento de saúde para doenças associadas ao uso de bebidas e, quando necessário, encaminham para um atendimento especializado nos Centros de Atenção Psicossocial, Álcool e Outras Drogas, CAPS. Reportagem Cleide Lopes.
2: A vacinação de crianças e adolescentes menores de 15 anos segue em todo o país até 1º de setembro dentro da campanha nacional de multivacinação.
3: Pais e também responsáveis devem procurar uma unidade de saúde e levar a caderneta de vacinação em papel ou pelo Meu SUS Digital para conferir se há doses em atraso e manter a proteção contra mais de 20 doenças.
2: No último sábado, o Dia D reforçou a mobilização com atendimento em unidades de saúde, pontos móveis e espaços públicos.
4: Em Brasília, o servidor público Daniel Moreira aproveitou o dia de folga para atualizar a caderneta de vacinação dos filhos.
5: Eu trouxe as crianças para verificar se a cobertura vacinal estava adequada, se não. E aproveitei e também verifiquei se as minhas vacinas estavam em dia.
4: Famílias inteiras reservaram o sábado para ficar em dia com a saúde. Unidades básicas de todo o país abriram as portas para a campanha de multivacinação. O ministro da Saúde, Alexandre Padilha, falou da importância da vacina.
6: Vocês, pais e mães atuais, só não têm paralisia infantil, só não tiveram meningite, só não tiveram sarampo, porque um dia o seu pai e a sua mãe saiu de casa e te levou para vacinar. Hoje a vacina está o ano inteiro lá. Se tiver dificuldade de levar na unidade de saúde, faz uma autorização para tomar a vacina na escola, que as equipes de saúde da família de todo o país vão até as escolas vacinar as crianças. Então tem toda a oportunidade para vacinar, manter sua criança protegida.
4: Por causa do surgimento de um surto de sarampo em vários países das Américas, a vacinação contra a doença está sendo reforçada, como destacou o ministro Alexandre Padilha.
6: Quem é de São Paulo, São Bernardo e Guarulhos, são três cidades que hoje têm pouco mais de 20 casos identificados desde o começo de julho, precisa tomar a vacina do sarampo, mesmo se achar que está com a caderneta atualizada.
4: O dia D de vacinação também atraiu idosos e gestantes aos postos de vacinação. Foi o caso da aposentada Dalva Dourado.
7: Sem as vacinas, não é como que a gente vai se livrar das epidemias, das doenças. Tem que vacinar.
4: Já a bancária Ana Paula Medeiros trouxe o filho e acabou também sendo vacinada.
8: Eu tomei três, todas que estavam em atraso, e aí agora já está tudo em dia.
4: A pequena Maria Clara de Andrade, de 10 anos, resumiu bem o sentimento de estar imunizada.
9: Se você pegar uma doença, pode ser pior do que vacinar, bem pior.
4: A campanha segue até o dia 1º de setembro com a oferta de 20 vacinas do calendário nacional. A estratégia protege contra doenças graves como meningite, tuberculose, hepatite e cânceres associados ao HPV. Reportagem Luana Karen.
3: Já está disponível para consulta o quarto e último lote da restituição do Imposto de Renda 2026.
2: O valor pode ser creditado na conta do contribuinte até o dia 31 de agosto.
3: A consulta ao lote pode ser feita no portal ou no aplicativo da Receita Federal.
10: A consulta ao quarto lote de restituição do Imposto de Renda à Pessoa Física de 2026 começa nesta segunda-feira, dia 24 de agosto. O lote também inclui restituições residuais de anos anteriores. São 521.935 restituições, que somam quase R$1.240.000. O crédito será realizado em 31 de agosto e é feito somente em conta do titular da declaração. Entre os beneficiados estão contribuintes com prioridade legal, como idosos, pessoas com deficiência ou doença grave e contribuintes cuja a principal fonte de renda seja o magistério. A consulta pode ser feita no portal da Receita Federal, gov.br/Receita Federal, em Meu Imposto de Renda e depois em Consultar Minha Restituição. Também é possível verificar a situação pelo aplicativo da Receita Federal. Se houver pendências na declaração, o contribuinte pode corrigir as informações por meio de uma declaração retificadora. Dilson Santa Fé, para a Voz do Brasil.
2: Foi apresentada esse mês a versão atualizada de uma publicação com o mapeamento de riscos para a prevenção de desastres naturais no país.
3: O texto traz avanços científicos e técnicos das últimas décadas, desde a obra original publicada em 2007.
2: O objetivo é apoiar os municípios na elaboração de planos, projetos e obras de redução de riscos diante dos impactos trazidos pelas mudanças climáticas.
3: Entre elas, o fenômeno do El Niño, que traz impactos como chuvas acima da média na região sul e seca e calor acentuados na porção norte.
2: Foi o que apontou Rodolfo Moura, diretor do Departamento de Mitigação e Prevenção de Risco do Ministério das Cidades.
11: Só é possível atuar nos desastres se a gente conhece o risco. No momento que a gente está vivenciando agora, de crise climática, de possível intensificação dos processos com o El Niño que se avizinha. Então a gente entende que é um documento que pode já surtir efeito como um documento que pode trazer ações de prevenção de norte a sul do Brasil.
3: A publicação está disponível no site gov.br/cidades.
2: A música brasileira e suas partituras agora na internet.
3: Um espaço onde notas, acordes e melodias que fazem parte da nossa história estão a um clique de distância.
2: O novo portal de partituras amplia o acesso a esse patrimônio musical, colaborando também para o ensino musical brasileiro.
12: Chico Buarque, Tom Jobim, Hermeto Pascoal, nomes da música brasileira que agora têm partituras de suas composições reunidas na plataforma online Partituras Brasileiras. A diretora do Centro de Música da Fundação Nacional de Artes, FUNARTE, Eulícia Esteves, explica o que é possível encontrar no site.
13: Partituras do nosso cancioneiro popular, partituras de música de concerto, de compositores brasileiros, ou seja, é uma plataforma de partituras de compositores nacionais, para várias formações, para orquestras, para bandas e para instrumento solo também.
12: O acervo contempla materiais voltados ao ensino musical. Além das partituras, é possível também conhecer obras da música brasileira em formato digital. Na plataforma, o usuário pode pesquisar em itens como catálogo geral, ensino musical e Bienal da Música Brasileira Contemporânea. Eulícia Esteves, da FUNARTE, destaca quem pode usar o material.
13: Músicos, professores, pesquisadores, amantes da música brasileira de uma forma geral.
12: A plataforma vai permitir o aumento gradual do acervo, como explica o músico, pesquisador e professor Renato Borges.
14: Porque já existe uma quantidade razoável de repertório que é disponibilizado, né, em projetos digitais a tendência é que essa quantidade vai aumentar com o passar do tempo.
12: A pesquisa da partitura pode ser feita pelo nome do compositor, título da obra e formação instrumental, como banda marcial, por exemplo. Também é possível pesquisar por diferentes instrumentos e tipos de voz, como soprano e tenor. O endereço da plataforma é partiturasbrasileiras.funarte.gov.br. Reportagem, Márcia Fernandes.
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3: Lista de espera do programa Universidade para Todos, o ProUni, para o segundo semestre do ano, recebe manifestações de interesse nos dias 26 e 27 de agosto, quarta e quinta-feira.
2: Podem participar os candidatos que não foram pré-selecionados nas chamadas anteriores e aqueles que não conseguiram vaga por falta de formação de turma.
3: O processo é gratuito e deve ser feito pelo Portal Único de Acesso ao Ensino Superior.
2: E essas foram as notícias do Governo Federal.
3: Uma realização da Secretaria de Comunicação Social da Presidência da República.
2: Com produção da empresa Brasil de Comunicação.
3: Fique agora com as notícias do Poder Judiciário e do Congresso Nacional. Uma boa noite.
2: Boa noite para você. Até amanhã.
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18: Supremo inicia audiência pública para debater a constitucionalidade de dispositivos da lei antifacção.
19: TST discute o controle do uso de banheiro no trabalho.
18: STJ decide que judiciário só pode determinar tratamento pelo SUS no exterior em situações excepcionais.
19: Boa noite, eu sou Arthur Filho.
18: E eu sou Walter Lima.
19: O Supremo iniciou hoje uma audiência pública para debater a constitucionalidade de dispositivos da lei antifacção.
18: Ao todo, 48 expositores foram admitidos para apresentar argumentos técnicos sobre dispositivos da nova legislação, que são questionados em 4 ações diretas de inconstitucionalidade em tramitação na Corte.
19: Oficialmente denominada Marco Legal do Combate ao Crime Organizado, a lei que entrou em vigor em março alterou o Código Penal, o Código de Processo Penal e outras leis penais.
18: O texto define como facção criminosa o agrupamento de pelo menos 3 pessoas que empreguem violência, grave ameaça ou coação para exercer controle territorial ou social, intimidar a população e autoridades ou atacar serviços estruturais essenciais. A audiência será retomada amanhã pela manhã e se estende na parte da tarde.
19: Judiciário só pode obrigar o SUS a custear tratamento médico no exterior em casos excepcionais, como comprovação de que não há tratamento eficaz disponível no Brasil.
18: Para o STJ, o direito à saúde não garante acesso à melhor tecnologia médica disponível no mundo. Fátima Uchoa.
20: Com esse entendimento, a segunda turma do STJ manteve a negativa do TRF4 para que a União custeasse o transplante intestinal e o tratamento de uma menina de 11 anos em hospital dos Estados Unidos. O ministro relator Marco Aurélio Belize explicou que havia dados técnicos sobre hospitais brasileiros habilitados para o referido transplante. O ministro também ressaltou que a proteção integral assegurada a crianças e adolescentes não afasta a necessidade de observar os critérios técnicos, a organização do SUS e a igualdade na distribuição de recursos, devendo a proteção integral ser harmonizada com a sustentabilidade do sistema e com as escolhas legítimas de política pública.
19: O TST faz audiência pública nesta terça-feira para debater o controle e a limitação do uso de banheiro por empregados durante o trabalho.
18: O assunto diz respeito principalmente a setores específicos como teleatendimento e frigoríficos. Simone Moura.
21: Para muitos trabalhadores, o tempo de trabalho é tão cronometrado que é difícil até ir ao banheiro durante o serviço. Mas essa é uma necessidade básica de qualquer pessoa. Por isso, o assunto virou tema de audiência aqui no TST. O Tribunal Superior do Trabalho quer ouvir trabalhadores, empresários, médicos, para discutir a possibilidade de acordos e convenções coletivas flexibilizarem regras relacionadas ao uso de banheiros em atividades como teleatendimento e frigoríficos. A audiência será realizada às 14h desta terça-feira na sede do TST, com transmissão ao vivo pelo canal do Tribunal no YouTube.
19: Participação dos eleitores é destacada pelo presidente do TSE durante a eleição simulada no Maranhão.
18: O teste reuniu mais de 1000 eleitores e reproduziu as condições de uma eleição real. Vitor Struck.
22: A participação dos eleitores é fundamental para garantir a força e a legitimidade da democracia. A avaliação é do presidente do TSE, ministro Cássio Nunes Marques, que acompanhou uma eleição simulada em Paulino Neves, no Maranhão. A iniciativa, promovida pelo TRE do Maranhão, é acompanhada pelo TSE. Funcionou como um ensaio para as eleições gerais de 2026. A simulação reproduziu as etapas de uma eleição real, desde o primeiro voto até a emissão do boletim de urna no fim do dia. Técnicos e observadores do TSE acompanharam a operação. Segundo o presidente do tribunal, o uso da tecnologia na justiça eleitoral tem como objetivo garantir que a vontade do eleitor seja registrada de forma exata, transparente e segura.
0: A tecnologia, para essa justiça especializada, nunca representou um fim em si mesmo, mas sim o meio pelo qual garantimos que a vontade do eleitor seja registrada de forma exata, transparente e inviolável.
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19: A você uma boa noite.
18: E até amanhã.
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1: Eu sou Paula Groba.
2: E eu sou Ricardo Nakaoka.
1: E estes são os destaques de hoje do Jornal do Senado, que começa agora.
2: Fim da escala 6x1 é defendida em sessão de homenagem ao Tribunal Superior do Trabalho.
1: PEC com mudanças na segurança pública chega ao Senado.
2: Campanha mobiliza familiares de desaparecidos para coleta de DNA.
1: Boa noite.
2: Boa noite.
1: O mundo do trabalho mudou, os desafios também. A inteligência artificial, a automação e as plataformas digitais estão transformando profissões, jornadas e relações entre trabalhadores e empregadores. Em meio a tantas mudanças, velhos problemas permanecem, mas ganham novas formas.
2: Uma sessão especial do Senado celebrou nesta segunda-feira os 80 anos do Tribunal Superior do Trabalho. Durante o evento, parlamentares e representantes da Justiça Trabalhista defenderam o fim da escala 6x1 e o combate à precarização no mercado laboral. A repórter Marcela Diniz traz os detalhes.
3: Em 1946, o então Conselho Nacional do Trabalho passou a integrar oficialmente o Poder Judiciário e a se chamar Tribunal Superior do Trabalho. De lá até hoje, muita coisa mudou nas relações entre patrões e empregados. Terceirização, trabalho intermitente e outros tipos de contrato que não abrangem direitos que eram consagrados em outros tempos, como férias remuneradas e auxílio-doença. A tecnologia também impactou o mundo laboral. Diante dessa realidade, a Justiça do Trabalho precisa compreender os novos cenários e assegurar proteção ao elo mais fraco, o trabalhador. O presidente do TST, ministro Luiz Felipe Vieira de Melo Filho, comentou esse desafio.
4: A inteligência artificial, a automação, a economia digital e o trabalho intermediado por plataformas já fazem parte da realidade de milhões de pessoas. A própria noção de tempo e local de trabalho passa por profundas mudanças. A velha exploração do trabalho assume novas faces e desafia, cotidianamente, o mistério de distribuir justiça social.
3: O senador Paulo Paim, do PT do Rio Grande do Sul, defendeu que o Congresso aprove leis que garantam proteção trabalhista e o direito de viver para além do trabalho.
5: É urgente que o Brasil ponha o fim da escala 6x1 e promova a redução da jornada de trabalho para 40 horas semanais sem redução salarial. Isso é modernizar as relações de trabalho.
3: Ministros do TST já defenderam publicamente a aprovação da proposta de emenda à Constituição que acaba com a escala 6x1 e reduz a jornada máxima para 40 horas semanais. A PEC está na Comissão de Constituição e Justiça do Senado.
1: O Senado analisa o projeto de lei que torna obrigatória a realização do teste do bafômetro ou exames toxicológicos para todos os condutores envolvidos em acidentes de trânsito.
2: A proposta também estabelece que o crime de homicídio culposo ao volante sob efeito de álcool ou drogas seja inafiançável. A reportagem é de Bruno Lourenço.
6: O projeto torna obrigatória a testagem de alcoolemia ou de outras substâncias psicoativas em motoristas envolvidos em sinistros. O autor, senador Fabiano Contarato, do PT do Espírito Santo, que já foi delegado, afirma que a medida busca evitar dúvidas na perícia e agilizar a identificação de casos de embriaguez logo após a ocorrência.
7: O que o projeto faz é que, em estado flagrancial, ele vai ser preso em flagrante. Aí o juiz, na audiência de custódia, é que vai avaliar se ele vai manter a prisão em flagrante ou se ele vai converter a prisão em flagrante preventivo.
6: Além da testagem compulsória, a proposta veda a concessão de fiança nos casos em que o motorista alcoolizado ou drogado causar a morte de outra pessoa. A medida já foi aprovada na Comissão de Segurança Pública.
1: E a segurança pública pode ganhar novas regras diretamente na Constituição. A chamada PEC da Segurança Pública começa a avançar no Senado após ser enviada à Comissão de Constituição e Justiça. Entre outros pontos, a proposta prevê maior integração das ações de segurança entre União, Estados e Municípios.
2: Com a escolha de um relator, o texto poderá entrar na fase de discussão. Os detalhes com o repórter Herman Kulitz.
8: A chamada PEC da Segurança Pública busca modificar a Constituição com o objetivo de combater com mais rigor o crime organizado, de ampliar a atuação da Polícia Federal, de criar polícias municipais, de aumentar os recursos para a segurança pública e para o sistema penitenciário, além de trazer outras medidas que ajudem no enfrentamento da criminalidade. Como destacou o relator da proposta, senador Rogério Carvalho, do PT de Sergipe.
9: Para que a gente possa aprovar definitivamente uma emenda constitucional que defina claramente o financiamento do sistema prisional brasileiro, que a gente possa integrar os órgãos de segurança pública, municipais, estaduais e federal, que a gente possa integrar as inteligências e, com isso, ter mais financiamento e mais gestão da segurança pública, responsabilizando todos os entes federados e, assim, garantir ao povo brasileiro direito à segurança, à liberdade de ir e vir.
8: Após análise na comissão, o texto poderá seguir para o plenário do Senado, onde precisará de pelo menos 49 votos favoráveis em 2 turnos para ser aprovada.
1: E familiares de pessoas desaparecidas podem procurar até a próxima sexta-feira pontos de coleta em todo o país para fornecer o material genético.
2: O DNA poderá ser comparado com bancos de dados e auxiliar na identificação e localização de desaparecidos. Repórter Rodrigo Rezende.
10: Até a próxima sexta-feira, 28 de agosto, familiares de pessoas desaparecidas podem entrar em contato com as secretarias de segurança dos 26 estados do país e do Distrito Federal para que profissionais façam a coleta de DNA e outros materiais que permitam o auxílio na busca pelos desaparecidos. A presidente da Comissão de Direitos Humanos do Senado, senadora Damaris Alves, do Republicanos do Distrito Federal, afirma que a situação é urgente.
11: A Comissão de Direitos Humanos tem dado uma atenção especial porque hoje no Brasil nós estamos com mais de 100 mil pessoas desaparecidas. E mais de 55 mil são crianças. Onde estão nossas crianças?
10: A coleta de DNA é indolor e deve ser preferencialmente feita por familiares de primeiro grau da pessoa desaparecida, caso de pai, mãe, filhos ou irmãos. Para mais informações, acesse gov.br/mj.
1: O projeto que transforma em lei o mapa do caminho para zerar o desmatamento e fazer a transição energética no Brasil está em análise nas comissões do Senado.
2: A ideia de mapa do caminho foi apresentada pelo Brasil na COP30 no ano passado em Belém. Repórter César Mendes.
12: O projeto do senador Beto Faro, do PT do Pará, inclui na Política Nacional sobre Mudança do Clima os mapas para uma transição justa à economia de baixo carbono e para o desmatamento zero. Segundo o autor, a medida transforma essas diretrizes em política de Estado e pode servir de referência a outros países em desenvolvimento. O climatologista Carlos Nobre também defende ações de restauração florestal em grande escala.
13: 4 biomas brasileiros estão na beira do ponto de retorno: Amazônia, Cerrado, Pantanal e Caatinga. É essencial que o Brasil vá nessa linha desses mapas.
12: O mapa do caminho vai permitir um planejamento de longo prazo para o Brasil reduzir suas emissões e combater o desmatamento, alinhado com os compromissos internacionais assumidos no Acordo de Paris.
14: Eleições 2026.
1: O dinheiro é um dos combustíveis das eleições. É ele que ajuda a financiar campanhas, pagar equipes, produzir materiais e levar candidatos até os eleitores. Neste ano, quase 5 bilhões de reais estarão disponíveis para a disputa eleitoral.
2: Mas afinal, de onde vem todo esse dinheiro e como ele é dividido entre partidos e candidatos? A repórter Patrícia Oliveira explica.
15: O fundo eleitoral é formado por dinheiro público e é destinado apenas para as campanhas em ano de eleições. Em 2026, dos quase 5 bilhões de reais para os 30 partidos registrados no TSE, o PL é que vai ficar com a maior fatia, cerca de 882 milhões de reais. A divisão leva em conta o tamanho das bancadas na Câmara e os votos recebidos pelos partidos na eleição anterior para deputado federal. Também considera a representação no Senado e 2% são divididos igualmente entre todas as legendas. Os partidos definem como distribuir a sua parcela entre os candidatos, como explica o cientista político Rafael Favetti.
16: Os partidos, a rigor, podem usar livremente, tal qual a sua diretoria executiva quer usar na campanha. Porém, os partidos prestam contas à Justiça Eleitoral terminadas as eleições.
15: O eleitor pode acompanhar essa prestação de contas dos partidos pelo site do TSE.
2: Portal E-Cidadania. 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Acesse senado.leg.br/e-cidadania. Música. Com a edição de Paulo Agroba e trabalhos técnicos de João Lira, o Jornal do Senado fica por aqui. Acompanhe agora as notícias da Câmara dos Deputados. Boa noite.
1: Boa noite e até amanhã.
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17: Projeto estimula a energia limpa em assentamentos da reforma agrária.
18: Deputados atualizam regulamentação dos profissionais da radiologia.
17: Propostas ampliam controle sanitário sobre suplementos alimentares.
18: Boa noite. Projetos que ampliam o controle sanitário sobre suplementos alimentares estão prontos para serem incluídos na pauta de votações do plenário da Câmara. Saiba mais sobre o assunto na reportagem de José Carlos Oliveira.
19: O deputado Felipe Carreiras, do PSB de Pernambuco, acredita em rápida aprovação de propostas que ampliam o controle sanitário e as punições para fraudes e publicidade enganosa em torno dos suplementos alimentares. Os três projetos de lei foram recomendados pelo grupo de trabalho que ele coordenou na Câmara dos Deputados, já tiveram o regime de urgência aprovado e, portanto, estão prontos para votação no plenário. Além de criminalização e aumento de multa diante de irregularidades, as propostas têm foco em segurança alimentar.
20: Nós temos a grande chance de ter uma legislação moderna, de referência internacional, na medida que nós procuramos enxergar todos os mercados mundiais que comercializam suplemento. A gente pensa na proibição e uma multa para a rede social que estiver possibilitando esse tipo de propagação discriminada, assim como as big techs que ofertam no Mercado Livre, no Amazon, na Shopee, esse tipo de produto. Pior do que a suplementação inadequada é a substância falsificada. E está entrando no Brasil, sendo sugerida por esses digital influencers que não têm nem informação médica.
19: Entre 2000 e 2025, 63% dos processos analisados pela Agência Nacional de Vigilância Sanitária foram relacionados a suplementos, envolvendo uso de anabolizantes, manipulação do teor de proteínas e rótulos irregulares. Nas audiências públicas promovidas pelo Grupo de Trabalho entre outubro do ano passado e março deste ano, técnicos da Anvisa relataram casos de suplemento ômega 3 feito apenas de óleo vegetal com aroma de peixe, whey protein e creatina à base de farinha com saborizante e substâncias tóxicas do agronegócio em laboratório de suplemento alimentar. Felipe Carreiras deverá ser o relator das propostas de controle sanitário dos suplementos alimentares no plenário da Câmara. O deputado lembrou que as audiências no grupo de trabalho ouviram todos os setores envolvidos, desde as empresas até médicos e nutrólogos. Da Rádio Câmara de Brasília, José Carlos Oliveira.
14: Saúde.
17: Baleia Rossi, do MDB de São Paulo, apresentou projeto que estabelece diretrizes para ampliar a atenção à saúde da mulher durante o climatério e a menopausa no SUS. Ele explica que a ideia é qualificar o atendimento, ampliar o diagnóstico e facilitar o acesso a tratamentos.
18: O texto também institui a Semana Nacional de Conscientização sobre o Climatério e a Menopausa, a ser realizada na primeira quinzena de março. O objetivo, segundo Baleia Rossi, é ampliar a informação sobre o tema, reduzir estigmas e fortalecer as ações de educação em saúde.
14: Previdência.
17: Júnior Lourenço, do Maranhão, é favorável ao projeto que regulamenta a aposentadoria especial de agentes comunitários de saúde e de combate às endemias. Para ele, a medida é importante para garantir direitos previdenciários àqueles que atendem diretamente à população.
18: Júnior Lourenço explica que a proposta prevê aposentadoria com integralidade e paridade aos 50 anos para mulheres e aos 52 para homens, após 20 anos de atividade. O texto também estabelece regras para quem tem tempo de serviço em outras funções.
14: Trabalho.
17: Projeto de Rodrigo Valadares, do PL de Sergipe, cria uma modalidade de aprendizagem voltada a jovens egressos do serviço militar obrigatório. O texto permite que empresas de segurança privada substituam a cota de aprendizes pela concessão de bolsas preparatórias a esses jovens.
18: Rodrigo Valadares explica que o projeto reduz para 19 anos a idade mínima para atuação como vigilante de quem comprovar a prestação do serviço militar e dispensa. Para ele, a medida amplia a inserção de ex-militares no mercado de trabalho e reduz a vulnerabilidade desses jovens.
14: Votação.
17: O projeto que amplia o reconhecimento de profissionais da radiologia foi alterado na Câmara e retorna ao Senado para análise das modificações. Saiba mais com a repórter Sofia Peçanha.
0: A Comissão de Constituição e Justiça aprovou o projeto que atualiza a regulamentação das profissões de técnico e tecnólogo em radiologia e de bacharel em ciências radiológicas. A proposta, já aprovada pelo Senado, altera a lei que regula o exercício das profissões da área desde 1985. Entre as mudanças está o reconhecimento formal das categorias de bacharel, tecnólogo e técnico em radiologia, além da ampliação das áreas de atuação profissional. O texto busca adequar a legislação às novas tecnologias utilizadas em exames e tratamentos de saúde, além de atividades industriais e de segurança que utilizam radiação. O projeto já havia sido aprovado pela Comissão de Saúde. Na reunião, o relator, o deputado Ricardo Silva, do PSD de São Paulo, destacou a importância desses profissionais para o funcionamento dos serviços de saúde.
21: Eles buscam beneficiar os profissionais técnicos em radiologia, os quais têm atuação relevante nos serviços de saúde, principalmente na produção de exames radiológicos indispensáveis ao diagnóstico de patologias.
0: Além de atualizar as regras para o exercício da profissão, o texto determina quem pode obter ter registro nos Conselhos Regionais de Técnicos em Radiologia, estabelece regras para a supervisão das técnicas radiológicas e reforça exigências relacionadas à proteção radiológica e à segurança dos trabalhadores e usuários dos serviços. Na prática, a proposta busca dar mais segurança jurídica aos profissionais ao definir quem pode atuar em cada atividade e quais são as responsabilidades de cada função. Durante a votação na Comissão de Constituição e Justiça, a deputada Érica Cocai, do PT do Distrito Federal, defendeu a proposta, afirmando que uma das principais mudanças é o reconhecimento dos tecnólogos em radiologia na legislação.
22: E por fim dizer que nós temos uma legislação que é uma legislação antiga, que não previa o tecnólogo, e tecnólogo agora vai poder fazer concurso público. Tecnólogo vai poder adentrar na saúde como tecnólogo. Portanto, é um reconhecimento.
0: Como a proposta que atualiza a regulamentação dos profissionais das técnicas radiológicas sofreu alterações durante sua análise na Câmara, ela retorna agora ao Senado para análise dessas modificações. Da Rádio Câmara de Brasília, Sofia Peçanha.
14: Desenvolvimento Regional.
18: Junto do PL do Rio Grande do Sul defende a criação de um regime excepcional para agilizar obras e compras em estados e municípios atingidos por calamidades climáticas. A medida flexibiliza regras de licitação e reduz prazos para acelerar a reconstrução da infraestrutura pública.
17: O projeto também permite contratações simplificadas para obras de prevenção, como drenagem, contenção de encostas e sistemas de alerta. Zucco explica que a intenção é reduzir a burocracia sem abrir mão da transparência e da fiscalização dos recursos públicos.
14: Meio Ambiente.
18: Mário Negromonte Júnior, do PSB, pede que a Comissão de Finanças e Tributação realize uma audiência pública para discutir os impactos econômicos, fiscais e patrimoniais da atuação do ICMBio e das unidades de conservação federais em Una, no sul da Bahia.
17: Segundo Mário Negromonte Júnior, as restrições ambientais afetam atividades agropecuárias, investimentos, acesso ao crédito e a arrecadação do município. Ele defende o debate para conciliar a preservação ambiental com segurança jurídica dos proprietários e o desenvolvimento da região.
14: Transportes.
18: A Câmara aprovou e encaminhou para análise do Senado o projeto que prorroga até 2032 a dispensa do adicional ao frete para a renovação da marinha mercante em transportes com origem ou destino nas regiões Norte e Nordeste. André Abidon, do PP do Amapá, observa que a cobrança pode representar de 8 a 40% do valor do frete.
17: De acordo com André Abidon, a prorrogação ajuda a reduzir os custos de transporte e dá mais segurança para empresas planejarem investimentos nas duas regiões. O benefício vale para a navegação entre portos brasileiros e para o transporte por rios e lagos.
14: Economia.
18: Afonso Florenci, do PT da Bahia, assina projeto que cria a Lei de Proteção da Soberania Econômica Nacional contra sanções estrangeiras. A proposta proíbe que sanções unilaterais impostas por outros países produzam efeitos no Brasil.
17: De acordo com Afonso Florence, a medida protege a autonomia do país e impede o encerramento injustificado de contas bancárias e contratos por exigências externas. O deputado sustenta que o objetivo é proteger a economia e a legislação de interferências estrangeiras.
18: A proposta de emenda à Constituição que amplia a imunidade tributária de organizações religiosas foi aprovada na Câmara. Gabriel Mota, do União de Roraima, explica que o texto também impede a cobrança de impostos na aquisição de bens e serviços necessários ao funcionamento das instituições.
17: Gabriel Mota avalia que a mudança dá mais segurança jurídica à aplicação do benefício tributário. A proposta se estende a creches, asilos, orfanatos, monastérios, seminários e comunidades terapêuticas sem fins lucrativos geridas por essas organizações.
14: Agricultura.
18: A comissão aprovou o projeto que institui incentivos à geração de energia limpa em assentamentos da reforma agrária. A repórter Maria Neves tem mais detalhes.
3: A Comissão de Minas e Energia da Câmara aprovou o projeto do deputado Mercinho Lucena, do PSD da Paraíba, que cria incentivos para a geração de energia elétrica de fontes renováveis em áreas da União destinadas à reforma agrária. Pelo texto, poderão se beneficiar da lei pessoas físicas ou jurídicas organizadas em cooperativas e associações que representem assentados. Para viabilizar a geração de energia limpa nos assentamentos, a proposta assegura acesso prioritário a linhas de financiamento em bancos públicos e prioridade no licenciamento de obras de rede elétrica. O projeto também permite que o excedente de energia de microgeração e de minigeração distribuída seja adquirido por distribuidoras ou órgãos públicos. De acordo com o relator, deputado Júlio Lopes, do PP do Rio de Janeiro, o projeto cria a possibilidade para que cerca de 1 milhão de famílias acessem novas fontes de renda por meio da comercialização de excedentes energéticos. Na opinião do parlamentar, ao permitir que essas famílias instalem e operem usinas de energia limpa, o projeto cria um ambiente de negócios favorável ao cooperativismo e ao associativismo. Ativismo rural.
4: É um projeto que tem um mérito muito especial de dar àquelas pessoas que estão em áreas destinadas à reforma agrária. Portanto, pessoas que não têm propriedade, que não têm terra, que não têm outras possibilidades de desenvolverem projetos de energia. E a partir desses projetos terem uma capitalização, terem uma renda. E eu entendi que isso será de grande valia para a capitalização dessas áreas mais pobres do Brasil, ajudando essas populações menos assistidas.
3: O projeto que cria incentivos para a geração de energia renovável em assentamentos da reforma agrária ainda será analisado pelas comissões de Agricultura, de Finanças e Tributação e de Constituição e Justiça. Da Rádio Câmara de Brasília, Maria Neves.
17: Marcelo Moraes, do PL do Rio Grande do Sul, é favorável ao projeto que atualiza as regras do crédito fundiário para a compra de imóveis rurais. Segundo o deputado, a proposta torna a política de acesso à terra mais justa ao considerar as diferenças de preços entre as regiões do país.
18: Marcelo Moraes afirma que os limites atuais estão defasados e dificultam o acesso de agricultores familiares ao programa. Para ele, a medida fortalece o crédito fundiário, amplia a inclusão produtiva e contribui para o desenvolvimento regional e a segurança alimentar.
14: Esporte.
17: Arthur Oliveira Maia, do União da Bahia, é autor da proposta que proíbe a publicidade, a propaganda e o patrocínio de apostas de cota fixa, as chamadas bets, em todo o país. O projeto ainda veda a contratação de influenciadores, atletas e celebridades para divulgar as apostas.
18: O texto proíbe também o patrocínio de eventos e a utilização de marcas de bets em estádios, arenas e outras instalações. Arthur Oliveira Maia acrescenta que 20% da área de exposição das plataformas de apostas deve ser destinada a alerta sobre os riscos do jogo.
14: Ciência e tecnologia.
17: Fernanda Coelho Filho, do União de Pernambuco, solicita a criação da Frente Parlamentar em Defesa do Programa Espacial Brasileiro. O deputado entende que o colegiado pode colaborar com a formulação de políticas públicas voltadas para o setor espacial e de inovação tecnológica.
18: Fernando Coelho Filho afirma que a iniciativa visa fortalecer a soberania nacional com o desenvolvimento de programas em telecomunicações e monitoramento climático e territorial. Ele argumenta que a frente vai atuar para garantir recursos orçamentários para o setor.
17: Antônio Doido, do MDB do Pará, celebra a aprovação na Câmara de projeto que impede o bloqueio de recursos do Fundo de Universalização dos Serviços de Telecomunicações. Ele ressalta a importância do FUST no financiamento de ações para ampliar o acesso à internet no país.
18: Antônio Doido avalia que a medida pode assegurar mais recursos para levar internet de qualidade a escolas públicas, áreas rurais e comunidades que ainda não têm atendimento adequado. O texto também prevê mais investimentos para a infraestrutura das próprias operadoras.
17: Juscelino Filho, do Maranhão, é favorável ao projeto que estabelece novas regras para o compartilhamento de postes de energia elétrica por empresas de telecomunicações. A proposta busca ampliar a organização das redes e garantir acesso isonômico à infraestrutura.
18: O texto atribui à ANEEL e à Anatel a definição das regras técnicas e econômicas do compartilhamento e prevê prazo de 5 anos para regularizar ocupações irregulares. A proposta, que tem o apoio de Juscelino Filho, também incentiva a modernização da infraestrutura.
14: Segurança Pública.
17: Mário Frias, do PL de São Paulo, defende ampliar o prazo da prisão temporária em investigações de organizações criminosas e associações criminosas de alta complexidade. A medida vale para casos que dependam de provas como quebras de sigilo e análise de dados digitais.
18: Pela proposta, a prisão temporária poderá durar até 40 dias, com possibilidade de prorrogação por igual período, mediante decisão judicial fundamentada. Segundo Mário Frias, o texto também estabelece prazo de 30 dias para o Ministério Público se manifestar após a conclusão do inquérito.
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14: Justiça.
17: Felipe Francischini, do Podemos, do Paraná, quer reforçar a proteção patrimonial da mulher na dissolução do casamento ou da união estável. Ele defende que medidas de bloqueio e proteção de bens não poderão atingir imóveis ou outros bens dados como garantia em financiamentos.
18: Felipe Francischini afirma que a medida evita que bens que ainda pertencem juridicamente ao banco ou a outro credor sejam incluídos na proteção patrimonial. Segundo o deputado, a intenção é assegurar que as medidas incidam apenas sobre bens efetivamente disponíveis.
14: Últimas notícias.
17: O jornal Câmara dos Deputados irá a Salvador nesta sexta-feira para mais uma gravação itinerante da Voz do Brasil nos estúdios de emissoras da Rede Câmara de Rádio.
18: Lado a lado, um âncora da Rádio Câmara de Brasília e um âncora da emissora local vão apresentar as principais notícias do dia. O programa gravado em Salvador irá ao ar na próxima segunda, dia 31.
17: Termina agora o jornal Câmara dos Deputados, produzido pela Rádio Câmara, com trabalhos técnicos de Everson Urani e apresentação de Márcio Aquiles Sardi e Val Monteiro. Boa noite.
18: Uma ótima noite. Você fica agora com o Minuto do TCU.
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7: No dia 1º de setembro, o Tribunal de Contas da União vai realizar painel para debater os desafios do transporte público no Brasil. O encontro vai tratar de problemas que afetam

0: sendo solteira forçada.
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2: No piano, Dudu Borges.